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3: Agora, quando são 9h01, temperatura agora em 17 graus, variando. Hoje, 18 de julho, é sábado, final de semana chegou. Bora pro rolê. Você tá no Noturno 105,9. Pra você que ligou o rádio agora, eu sou Marquinho. Boa noite. 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Pois é, Copa do Mundo chega ao seu grande capítulo final. Amanhã é domingo, Espanha e Argentina entram em campo aí para escrever mais uma página na história do futebol mundial. E na tua opinião, quem levanta a taça, hein? A tradição espanhola? Ou a força dos atuais campeões mundiais Argentina? A decisão promete aí parar o mundo da bola. E na tua opinião aí, manda aí o teu palpite. 3232-2303. WhatsApp 991647867. Aproveita, manda tua mensagem de texto ou voz. Pede a tua música, manda aquele alô e faz a programação comigo até a meia-noite. A Eliane tá mandando boa noite, Marquinhos. Tudo bem com você? Tudo. Olha, estou deitadinha, ouvindo você ao som dessas músicas maravilhosas. A programação feita pelo ouvinte. Beijinhos, beijinhos para você também, Eliane, na Avenida Pelotas, ali quase Colombo. Lá na Castela, as meninas, a Lourdes e a Yolanda, curtindo a programação. Boa noite, Marquinhos. Gostaria de participar do programa, já estão participando. Quero oferecer uma música para minha mãe Yolanda. É a Lourdes, aqui na Castela. Estamos na escuta, hein? Olha, eu vou na carona. Toca uma música pra mamãe, tá bem? Um beijo aí pra vocês então, meninas. Boa noite. Pra sim, pra toda a galera aí da Zona Oeste, Castelo 1, Castelo 2, Coab 4. Um abraço aí pro Yuri. Marquinho, essas chuvinhas sugerem. Tá bem. Pois é, Elaine. Chuvinha em Pelotas tá gostosa aqui. Agora o céu tá quase limpo. A lua já aparece. Espero não ter, mas tem previsão de mais chuva. Bom, vamos com música então, Inimigos da HP. O nosso santo bateu. 9:03. Boa noite pra você. É sábado.

0: bancada, meu irmão.
1: Marquinho, ô Marquinho, boa noite. Eu quero vir hoje mal acostumado. Oferecer pra Maria, Simone, a Mari e a Mari em São Paulo, tá? Fica aí. Obrigado.

0: Grupo Presença, indicação do Oscar no Povo Novo. Fala pra você também, Natanzinho Lima, Leonardo, um sonhador. E abrimos aí com Inimigos do HP. Nosso santo bateu. A vibe do teu sábado é aqui.
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0: Até a meia-noite, a tua participação, a tua interatividade no 3232-2303. WhatsApp 991647867.
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0: 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E eu continuo perguntando, e aí?

0: Amanhã tem Espanha com o embalo do Flamengo. O tango dos argentinos. Qual a tua, teu palpite aí pro jogo de amanhã? A Simone Severo já tá dizendo, Marquinhos, 3-1 pra Argentina e nem discute. Parece que só eu tô apostando na Espanha. Manda aí o teu palpite, fala pra mim. Argentina ou Espanha? Espanha ou Argentina? Decisão aí da Copa do Mundo 2026. Segundo o Vampeta, que acertou todos os resultados, amanhã é da Espanha, hein? Bom, pessoal, quer chegar juntinho, o pessoal tá namorando, tá curtindo a programação. A Ana Paula tá lá no bairro Getúlio Vargas, curtindo e tá oferecendo a próxima música, hein? Pro Paulo Roberto, com muito amor e carinho, porque é aquele ritmo assim, ó.
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0: Rick Martin, Luan Santana, Estranho. 9:17.

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0: barulho pra essa mistura aqui, Thales Nessa, Guilherme Minuto, Luan Pereira.
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0: Ritmo do Amor está no ar com o Lucas Luco. Em inglês meio The Books on the Table. Where you go? Falou pra você também, Thales Lessa, Luan Pereira e Guilherme Benuto. Amor da sua cama. E abrimos aí com Rick Martin. Um, dois, três, lembra? Com Luan Santana, Estranho. Sequência musical pra você chegar juntinho nessa noite de sábado. Hoje, 18 de julho. Ei, boa noite pra você.
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0: Agora quando são 9:27, boa noite pra você. Continue mandando teu palpite aí, quem será grande campeão da Copa do Mundo 2026? Argentina ou Espanha? A Zeferina ligou e já disse, 2-1 pra Argentina com gol do Messi. Não deu palpite, mas tá ligada com a gente. Boa noite, Mara Henk.
3: Oi, boa noite, Marquinhos, estou na escuta.
0: Valeu a companhia, Mara Henk, São Paulo, São Carlos.
3: Na minha opinião, é a Espanha.
0: Opa!
3: Mara Henk.
0: Eu e a Mara Henk, então estamos aí com a Espanha. Já a Regiane no Barro Duro, né, torce aí pelos hermanos, dá o teu palpite aí pra nós.
4: Quatro a um, Argentina do Messi.
0: Tá bem, 4-1 da Argentina do Messi. Essa é a Regiane lá no Barro Duro, Balneário dos Prazeres. Diz pra mim qual vai ser o teu palpite aí pra esse jogaço nesse domingo. Eles vão estar lá também, olha, no intervalo do jogo. O quarteto que tomou conta do mundo aí. Eles que já cantaram a música Champion, será que vão cantar de novo? Forestella! Com Despacito, eles que vão se apresentar amanhã no intervalo do jogo em Argentina e Espanha.

0: É o quarteto sul-coreano Forestella, Despacito. Gurizada canta muito, né? A Marineto lá no Uruguai tá mandando recado. Buenas, buenas, recém escuta, baita el musicón. Muy buenos. Olha, Espanha 3-0, los creidos. Então a Marineto acreditando assim como eu, vitória da Espanha. E você, qual o teu palpite amanhã? Para a decisão do Mundial 2026, Argentina ou Espanha, hein? Depois do intervalo tem mais palpite para mim passar para você. Para aí, 9h32, boa noite para você.
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3: Previsão do tempo.
4: O domingo será de permanência da chuva e possibilidade de queda de granizo. Os ventos serão fracos, com a umidade relativa do ar em média de 70%. A mínima será de 15 graus em Rio Grande e 16 graus em Pelotas. Durante a tarde, a temperatura sobe, podendo chegar aos 27 graus em toda a região. Com informações do Instituto Nacional de Meteorologia, IMET.
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0: Agora faltando aí 26, agora 25 para as 10. Bora comigo até a meia-noite, hein? 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A galera tá participando, tá interagindo com um palpite aí pra Copa do Mundo. Pois é, amanhã domingo, Espanha e Argentina se enfrentam. Escrevendo aí mais uma página na história do futebol mundial. E quem vai levantar a taça, hein? A tradição espanhola ou a força dos atuais campeões argentinos? A decisão promete, hein? E você, qual a tua opinião, qual o teu palpite para amanhã? A Damiana ligou e disse que vai dar a Espanha, hein? 2-0. Já a Mari Neto lá no Uruguai está acreditando também na Espanha, 3-0. Já a Cleusa ali na Avenida Pelotas, Marquinhos, mesmo contra a minha vontade, torcendo pela Espanha, acho que a Argentina vai ganhar por 2-0. Mas tô secando aqui. Tá bem, então um beijão pra você. Cleusa Pinho torcendo aí pela Espanha, mas não acredita na vitória da Espanha. Acredita sim na vitória da Argentina. Já deixa eu ver aqui, não tem nome, mas tem a mensagem. Fala pra nós aí qual o teu palpite. Final 12.
1: Oi, boa noite. Eu acho que vai ser 3-2 de virada pra Argentina.
0: Opa, já manda aí o nomezinho, qual é o bairro?
1: Se der, bota aí a Ferro e Fogo aí, faz favor, na frente pra Vivi, pra Safira e pra minha neta Lilice. Um abraço aí, um bom trabalho. Esse programa tá aqui, tá aí, gente.
0: Beleza, manda pra nós aí, qual é o teu nomezinho? 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Traia Véia.

0: fique novo, não vá! Fala pra você também, trai a véia pra mudar a minha vida. E a ferro e fogo. Pedido aí, do Edinho. Curtindo a programação aqui na 105,9. E qual o teu palpite pro jogo de amanhã?
1: Marquinho, Argentina na cabeça. 2-0. Pode ser? Ou tá difícil?
0: Pode ser.

0: Wesley Safadão e Silvana Aquino. Eclipse Total. Falou pra você também, Pique Novo, não vá. Já abrimos aí com Traia Véia. Mais uma sequência musical pra você. Na tua trilha sonora noturnica do noturno. Cultura. Bora lá agora, faltando aí. Gostou do noturnica? Agora faltando... Agora sim que virou. Faltando 13 minutos para as 10. Seguimos aí até a meia-noite com a tua participação, a tua interatividade. Liga para cá. Beijão aí para Maria Lúcia. Tá de folga hoje? 3232-2303. Vou repetir. 3232-2303. Você liga, participa, interage, faz a programação comigo. Você não tá sozinho. Você não tá sozinha. Pelo WhatsApp... Prefixo 53 99 164 7867. Interaja, participe. Para você que mora fora aqui da região, nosso prefixo é o 53. 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Tem a rádio ao vivo 24 horas e os destaques aqui de Rio Grande região. Destaques para Simers aciona a justiça e cobra solução para atrasos de pagamento na UPA Junção em Rio Grande. É, Rio Grande chega aí a 667 focos do Aedes aegypti em 2026. Sexburg reúne defesa civis para a região, aliando as ações diante das primeiras influências do El Niño. Esses e outros destaques. E a rádio ao vivo para você, complexoculturazonasul.com.br. A Lucinha Ávila está curtindo a programação. Olá, Lucinha, boa noite com todo carinho, olha só.
1: Boa noite, meu gordo. Boa Olá. Noite. Um sábado abençoado, uma noite de sábado abençoada. Bom retorno à tua casa. Um bom domingo. Roda uma música pra tua amiga, daquelas que tu sabe que eu gosto. Um beijinho no teu coração. E vai um beijinho lá pro Daniel, lá no Paraná, meu afilhado querido. E para todos os amigos, uma boa noite. Fica bem, gordinho. Fica com Jesus.
0: Obrigado.
1: Não esquece, Jesus te amou também.
0: Obrigado por todo esse carinho, Junção. A Lucinha Ávila ali no condomínio Junção. Ela que tá apostando aí na Argentina 2-0, hein? A Marineto tá lá, vamos Espanha, o pessoal tá torcendo, pois é. E aí, qual o teu palpite aí pra Argentina, Espanha, Espanha ou Argentina? Na decisão da Copa aí 2026. Argentina podendo ser aí tricampeã. A Espanha aí também levantando aí pela segunda vez, quem sabe, hein? Bom, eu já disse, eu vou de Espanha. E você, qual o teu palpite? Espanha ou Argentina? Corpo Nu. Agora faltando aí 10 para as 10, 17 graus.

0: Guilherme Benotto, sinto sua falta. E quando você some? Olá pra você também, Bruno Mars. Isso. TV Panda Corpo Nu. Fechando mais um bloco pra você nessa noite de sábado. 18 de julho. Bora aí pra mais um intervalo e voltamos na sequência. Sai daí não, hein? Tem muita música até a meia-noite.
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0: Cultura 10 horas e 1 minuto. Boa noite.
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4: A Copa do Mundo de 2026 está a caminho de se tornar o evento esportivo mais assistido da história. A estimativa da FIFA é de que até a grande final, entre 5 e 6 bilhões de pessoas acompanhem o torneio em todo o mundo. Os números colocam o Mundial à frente de grandes eventos esportivos. Neste ano, o Super Bowl registrou cerca de 126 milhões de espectadores nos Estados Unidos e uma audiência global estimada entre 150 e 220 milhões. Já a principal liga de cricket da Índia somou cerca de 1 bilhão e 200 milhões de espectadores ao longo da competição. A única comparação em escala semelhante é com os Jogos Olímpicos de Paris em 2024, que também alcançaram cerca de 5 bilhões de espectadores entre televisão e plataformas digitais. Segundo a FIFA, o alcance global da Copa reflete a força do futebol, que mobiliza torcedores em mais de 150 países e segue consolidado como o esporte mais popular do planeta. Esse foi o Bola na Copa, fique ligado!
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0: 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Agora 10 horas, 6 minutos. Temperatura lá fora 17 graus. Uma lua linda aqui em Rio Grande, hein? Lembrando que nesse domingo, a partir das 9 da noite até meia-noite, tem mais Noturno 105,9, com a apresentação do Paulo Ricardo. Eu vou estar curtindo a minha folga merecida e você vai curtir o melhor aí do noturno com o nosso colega aí, Paulo Ricardo, comandando aí o noturno até a meia-noite. E a meia-noite vira a chave e tem faixa especial. O melhor da música internacional também passa por aqui. 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Você continua participando, interagindo pelo WhatsApp em clima de Love is There. Pois é, boa noite, Marquinhos. Quero oferecer a música do Raça Negra para minha esposa Eliane Magnus. Quero dizer que eu a amo. Simples assim. Abraço aí, Carlos Magnus, no Parque Marinha. Bora lá então, em ritmo de
1: O Amor Está No Ar.
0: Yasmin Santos e Raça Negra. Menina Mulher, rodando aí do Carlos Magnus para Eliane Magnus com muito amor e carinho. Simples assim.
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0: Você também, Vini e Luca, com o Guilherme Benuto. Céu da Boa, que abrimos aí com Yasmin Santos e Raça Negra, Menina Mulher. Rodando aí do Carlos Magnus para Eliane Magnus, com Amor e Carinho. É aquele momento, Love is There. Agora 10 horas e 17, boa noite.
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0: Bora comigo até a meia-noite, lembrando que Noturno 105,9 é de segunda a sextas-feiras, das 21 horas até as 2 da manhã. É o programa aí que conquistou a tua noite, invadindo a madrugada. Nos sábados, hoje, das 19h à meia-noite. E amanhã, domingo, também tem, das 21h até meia-noite. 7 dias da semana fazendo a tua trilha sonora na noite. Continue participando, interagindo, 991647867. O prefixo é o 53. Participe, interaja, faça, manda aquele alô, ofereça música para quem você mais quer, para quem você mais ama. Tá valendo recadinho, hein? Pode ser pra mensagem de texto ou voz. A Heloísa Porto participando, mandando aquele boa noite, Marquinhos. Um final de semana abençoado, amém. Olha, acho que a Espanha ganha de 3-2, hein? Queria escutar Romance, seria Romance Rosa? Daqui a pouquinho tá rolando, tá bem? Pelo telefone você liga, você participa, você interage. Pessoal aí curtindo a programação, como Luiz Carlos Cogo. Eliane, já dormiu? Já não? Tá acordadinho ainda? Um abraço aí pro Thiago Marinho, nosso colega. Pessoal interagindo e acompanhando, ligando pra cá e dando aí o seu palpite pro jogo de amanhã, Espanha e Argentina. Já vou atender na sequência, porque tá chegando aí Atitude 67. Desliga essa cidade.
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0: Agora 10h19.

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0: Lucinha pediu pra tocar essa música de novo, que ela acha linda. Esse é o Daniel Júnior, Conexão. Apaixonado. Falou pra você também de Brito e Samuel, Romance Rosa.
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0: Essa aqui foi a indicação da Heloísa Porto. E também teve Atitude 67, Desliga Essa Cidade.
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0: É a sequência musical pra você aqui nesse sábado.
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0: Agora, quando são 10 horas e 30 minutos, boa noite pra você.
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4: Previsão do tempo.
5: O domingo será de permanência da chuva e possibilidade de queda de granizo. Os ventos serão fracos, com a umidade relativa do ar em média de 70%. A mínima será de 15 graus em Rio Grande e 16 graus em Pelotas. Durante a tarde, a temperatura sobe, podendo chegar aos 27 graus em toda a região. Com informações do Instituto Nacional de Meteorologia, IMET.
3: Previsão do tempo. 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

0: Agora faltando 28 minutos para as 11. Esse é o Noturno 105,9. De domingo a domingo, fazendo a tua trilha sonora nas noites no teu rádio. Eu sou o Marquinhos, sigo com você até meia-noite. Prazer, tá ligando agora? Seja bem-vindo. E olha, tô perguntando pra galera aí, nesse domingo tem Espanha e Argentina, né? Então aí, vamos escrever mais uma história aí do futebol mundial. A Argentina correndo e querendo ser tricampeão mundial e a Espanha querendo pegar mais um título. E aí, quem levanta a taça, hein? Tradição espanhola, em ritmo aí das castanholas, ou tango argentino? A decisão promete aí para o mundo da bola e com certeza, lembrando que no intervalo vai ter um dos maiores shows realizados no intervalo de uma partida estilo futebol americano, Super Bowl, que é realizado nos Estados Unidos. Então está prometendo muito aí com vários artistas, com Furistella, participando do Furistella, vai ter também com certeza a Shakira, o Bruno Ball. Os artistas aí do mundo todo aí estarão participando nessa meia hora aí de intervalo do jogo. É claro, encerramento, tudo. Vai ser uma noite, vai ser um domingo incrível aí para quem acompanhar. Bora lá então, você continua participando, interagindo, 3232-2303, WhatsApp 991647867. Olha, pelo telefone, quem ligou pra cá foi o Zé da Barca. Tá trabalhando, curtindo a programação. Ele já cravou 3-2 pra Argentina, Marquinho. Ah, não, ele disse que perde a Argentina por 3-2. Não, é 3-2 a Argentina. Quem diz que a Argentina perde é o Franco. Marquinho, tô torcendo pra Argentina perder por 2-1. E aí, e pra ser mais castigado ainda, quem sabe assim na prorrogação, no finalzinho da prorrogação, hein? Deus mio! O pessoal tá curtindo a programação, também a Tereza Alves no Parque Marinha. Boa noite, Marquinhos, estou na escuta, hein? 105,9 aqui no Noturno. Beijos pra todos. Beijei pra você, Tereza Alves, no Parque Marinha. E aí, qual o teu palpite aí para o jogo de amanhã, Brasil? Ai, que vontade que se fosse. Espanha e Argentina, Mara.
1: Espanha, 2-0.
0: Opa, 2-0, tá então. Para Henk, São Carlos, São Paulo. A galera tá apaixonada, hoje é só love, o amor está no ar. Olá, Marquinhos, boa noite, aqui é Eliane Sizer Magnus. Quero agradecer a música que meu esposo me mandou. Agora eu quero mandar pra ele uma música aí, do Eduardo Costa. Muito obrigado. Ah, mas com detalhe, com muito amor e carinho no ritmo do...
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0: É o novo sucesso do Eduardo Costa com Lucas e Felipe. Vou te esperar. Agora faltando aí 25 para as 11.

0: Cristiano e Rafael.
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0: Falou pra você também, Paulo Vittar. Blitor, né? Atenção pra música Listen Feel Hearts com Pede Pra Eu Ficar. Abrimos aí com Eduardo Costa e com Lucas e Felipe. Vão te esperar.
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0: É a trilha sonora, a sequência musical pra você. Nessa noite de sábado, 18 de julho. Agora faltando aí 14 pras 11.
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0: Bora trabalhar até a meia-noite. É um prazer estar contigo, fazendo aí a tua trilha sonora nessa noite. Ajuda eu, vai. Liga pra cá, 3232-2303. Peça tua música, sugere aí a nossa programação pelo WhatsApp 991647867. Ao prefixo 53. 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Pela Alexa ou Alex, você chama a Cultura. Continue participando, o pessoal está interagindo, está mandando recado, está mandando palpite. Marquinhos, é o seguinte, Espanha 2-1 em cima da Argentina. Muito obrigado. Argentina jamais é igual. Gremistas torcer para o... torcer para a Argentina é igual gremista torcer para o Inter. Somos aqui muito gremistas. Muito prazer, eu também sou Marquinhos Oliveira e sou gremista. Aliás, nosso time ontem entrou, né? Ai, meu Deus. Ganha do Cruzeiro, tudo, amistoso ganha do Cruzeiro, ganha até do Barcelona em amistoso. Mas agora começou o Campeonato Brasileiro, começamos mal. Ai, meu Deus. Bora lá, seguimos aí. Quero mandar um abração especial também pro Frank. Frank Perfeto, ele tá torcendo aí para que a Argentina perca por 2-1. O pessoal está interagindo. Mande aí o teu recado, peça a tua música e já dá o teu palpite. Amanhã tem decisão da Copa do Mundo. E aí, qual é o teu palpite? Argentina ou Espanha? Eu torço aí para Espanha. E assim, ó, na prorrogação que é para doer. Não, não sou mal não, viu? Bruno Marrone e Zeca Pagodinho. De tanto eu amar você.
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0: É nóis.

0: linda.
1: Valeu, parabéns.
0: Obrigado, Zeca. Prazer é nosso. Amando você. Muito obrigado por tudo, meu amigo.
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0: A saga do Santo Cristo, Faroeste Caboclo, Revelação e Afro Reggae 21. Olá pra você também, Bruno e Marrone, Zeca Pagodinho, De Tanto Amar.
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0: Fechando mais um bloco musical pra você, aqui nessa tua noite de sábado. É hoje 18 de julho, temperatura em declínio 17 graus, mas tá gostoso aí fora, né? Bora lá, hoje é dia de balada, dia de rolar. Fala pra nós, vai aonde, hein? Pra sempre, pra galera que tá curtindo a programação nos pubs, nos restaurantes, pizzarias. Pra você que tá me levando na carona. Pra você que tá namorando aí no Rincão da Cebola e curtindo o som aqui da 105,9. Vale a companhia. Bora aí pra um rápido intervalo. Volto na sequência com mais música e interatividade. É claro, mais você.
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3: Hora certa.
0: Cultura 10 horas. Boa noite.
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4: A grande final da Copa do Mundo de 2026 promete entrar para a história não apenas pelo duelo entre Espanha e Argentina, mas também pelo espetáculo fora das quatro linhas. A FIFA prepara um show no intervalo da decisão inspirado no modelo Super Bowl e por isso a pausa da partida deve ser maior do que os tradicionais 15 minutos. A apresentação terá cerca de 11 minutos e contará com nomes de peso da música mundial, como Madonna, Shakira, BTS e Justin Bieber. A tendência é que os jogadores tenham os 15 minutos regulamentares de descanso e na sequência aconteça o show, fazendo o intervalo total chegar aproximadamente 25 minutos. Além da atração no intervalo, a final também terá uma grande cerimônia antes da bola rolar. A decisão marca uma nova aposta da FIFA para transformar o principal jogo do futebol mundial em um espetáculo de entretenimento, seguindo o modelo já adotado em outros grandes eventos esportivos. Esse foi o Bola na Copa, fique ligado!
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0: Olha aí, corrigindo, hein? 11 horas, boa noite.
3: Hora certa.
0: Confirmando 11 e 1 agora. Boa noite pra você.
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0: Agora, quando são 11 horas e 3 minutos, boa noite pra você. Quase no finalzinho dessa noite de sábado, daqui a pouquinho já entra a madrugada de domingo, hein? 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Olá, Maria, saudade tua, boa noite.
1: Boa noite, Marquinho, tudo de bom pra ti. Abraço.
0: Abraço e um beijo aí pra minha querida Maria, amiga lá em São José do Norte. Abraço aí pra toda a galera aí na nossa São José do Norte. Também lá na Praia do Mar Grosso, no interior, Capão do Meio. Um beijão aí pra mandar lá pra... para toda a galera que tá curtindo a programação. No lindo barranco, lá no passinho. Olá, Sônia. E a galera, como é que tá por aí? Abraço aí, então, para toda essa turma em São José do Norte, ligados aqui na 105,9. Marquinho, eu ia dar uma voltinha na diretoria, mas tô com uma preguiça curtindo a programação. Tá bem, Eliane. Então fica deitadinho aí, curtindo, porque tá chegando aí Natanzinho Lima e Belo.
2: São Paulo, Natanzinho Lima!
0: Cultura. Meia-noite e meia, o nome da música, hein? Agora são 11h05. Boa noite. Vambora.

0: Oi, tudo bem? Zé Neto Cristiano, TV Camila Cavicchi, Virou Trend. Abrimos aí com Natanzinho Lima e Belo, Meia-Noite e Meia.
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0: A trilha sonora da tua noite de sábado é aqui.
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0: Até as duas com você.
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0: Agora, quando são 11 horas e...

0: vou curtir a minha folga, lembrando que amanhã, domingo, noturno, a partir das 21 horas, apresentação e do Paulo Ricardo. Enquanto eu curto a minha merecida folga. WhatsApp 991647867. É, lá na Praia do Mar Grosso, nossa linda Praia do Mar Grosso, uma das melhores praias para surf. Aí, meu, boa noite. Irmão, estamos aqui ligados, um abração. Grande Wagner, o Wagnão, lá no balneário, na Praia do Mar Grosso. Um grande abraço aí, Wagner. Como é que tá o barco? Tá por aí? Como é que tá? Muito trabalho? Bora lá, vamos lá, pessoal, tá mandando a ver, tá mandando... Ah, tá dormindo? Aí a Elaine disse, Marquinhos, já tô assim, ó, piscando. Tá bom então, Elaine, lá no bairro Getúlio Vargas. Lembrando que ela pediu pra encerrar com Sabrina Carpenter. Vamos encerrar hoje com chave de ouro, então. Finalzinho do programa, roda Sabrina pra ela. A Elaine disse que desistiu mesmo, vai ficar em casa, né? Bora lá, então, um bom descanso pra você, ó, o som aqui da 105,9. E pro Wagnão, tá chegando aí, voando baixo.
1: Voando baixo, é
0: 11h14, boa noite pra tu.

0: fechando mais um bloco aí com você, Glória Groove, o chá. Tô tomando meu chazinho preto aqui, viu? Teve aí grupo, eu sei que tu dança. É bom. Falou também Natanzinho Lima, voando baixo. Grande Magnão, ele disse que tá chegando agora, olha. Marquinhos, entramos na barra há pouco, há uma hora atrás. Agora cheguei em casa curtindo 105,9. Grande abraço e bom descanso pro nosso Vagnão. Grande Wagner aí no Balneário, na Praia do Mar Grosso.
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0: Até a meia-noite. 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
0: 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Tears for Fears, tchau.
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0: Radiorama nesse domingo, das 7 às 9 da manhã, em dose dupla, porque às 19 e até às 21 também tem. 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E de segunda a sexta, na programação aqui do Noturno, à meia-noite e uma da manhã, clássico da noite, porque o melhor dos anos 70, 80 e 90 também passam por aqui. Porque aqui a gente não toca essa música, por aqui a gente também toca a história. Agora são 11 horas e 32, vou repetir, 11h32, faltando 28 para meia-noite.
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3: Previsão do tempo.
4: O domingo será de permanência da chuva e possibilidade de queda de granizo. Os ventos serão fracos, com a umidade relativa do ar em média de 70%. A mínima será de 15 graus em Rio Grande e 16 graus em Pelotas. Durante a tarde, a temperatura sobe, podendo chegar aos 27 graus em toda a região. Com informações do Instituto Nacional de Meteorologia, IMET.
2: Previsão do tempo.
0: Foi rapidinho, tô de volta. Agora faltando aí 27 para meia-noite. Seguimos aí até meia-noite, parte final do programa. É, mas você ainda pode participar interagindo 3232-2303. Pelo WhatsApp 991647867. Peça a tua música, interaja e ainda dê o teu palpite. Pois é, logo mais nesse domingo tem decisão do Campeonato Mundial. É a Copa do Mundo 2026. E o Brasil, infelizmente, tá fora. Foi uma das piores campanhas aí desde 1966. Mas bora lá. Temos até agora 2030 para recuperar. Minha visão agora é Grêmio, mas tem decisão nesse domingo. Argentina ou Espanha? Qual o teu palpite? Quem vai levantar a taça aí de campeão do mundo? Agora faltando 20, agora sim, 26. Para meia-noite, tá chegando aí Turma do Pagode.
5: Misturadinho!
0: Ferrugem, Mumuzinho, que te massa, hein? Duvido!

Jota Quest, Tim Maia, estrela do meu show. Olá pra você também, Lucas Luco, cantando em versão de Sofrência Rocha, River. Também pra você também, Turma do Pagode, Ferrugem, Mumuzinho, Duvido. Fechando mais uma sequência musical pra você nessa noite de sábado, quase domingo. E domingo tá chegando ali. Final de semana, domingão, para você curtir com a família e curtir a partir das 9 da manhã. Domingou. Olha, não fala de futebol, mas é um golaço. 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Bora lá, você continua participando, você pode pedir música, ainda tem tempinho. Faltam agora 16 minutos para meia-noite. Seguimos até meia-noite ainda com a tua indicação. Quem tá ligado com a gente pelo WhatsApp... 991647867, WhatsApp aqui da Cultura. Boa noite, meu amigo, tudo bem? Toca pra nós aí Um Beijo por Um Minuto, do Natanzinho. Eu e a minha família estamos online, ligadinhos com vocês, aqui no Sítio do Vovô. Grande abraço aí pro Luciano Cardoso.

0: Tawane Breno Majores, som de faculdade. Toca aquela capataz. Eu te esperarei. Olá pra você também, Simone Mendes, Direitos Iguais. Guilherme Benuto. E abrimos aí com o Natanzinho Lima, Um Beijo por Um Minuto. Indicação pra galera lá do Sítio do Vovô. Gente, já está faltando só um minuto para meia-noite, um minuto para a chegada do domingo. E assim vamos chegando ao final de mais um Noturno 105,9. 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Valeu, valeu, obrigado pela tua companhia nessa noite. Pra você que trabalhou, dirigiu, pensou na vida, simplesmente ficou com a gente. Agora fica aí com a programação da cultura. Eu sou Marquinho, desejando aí uma madrugada de paz. Um amanhecer abençoado nesse domingo pra você. E para encerrar a programação, fica a dica aí da Elaine, lá no bairro Getúlio Vargas, em Pelotas. Fala, Elaine.
1: Como hoje é sábado, né? Nós poderíamos ouvir uma Sabrina, né? Para encerrar o programa.
0: Aí, Sabrina Carpenter, para encerrar com Bad Cham. Valeu, valeu. E amanhã, Noturno 105,9, já logo mais, né? Nesse domingo, agora meia-noite. Logo mais Noturno 105,9 a partir das 21 horas. Eu volto na segunda a partir das 21 horas, porque já estou de folga, tá bem? Valeu, valeu, obrigado pelo teu carinho. Um beijão pra tu, uma boa noite, uma boa madrugada. Se vai pro rolê, vai pra festa, curta de vintas. Ah, lembrando, hein? Se beber, não dirija. Se dirigir, não beba. Pra você que tá trabalhando, pra você que tá em casa, pra você que tá curtindo a programação e levando na carona, fique na sequência aí com a nossa programação musical. Grande abraço pra você. Fui!

0: meia-noite e 2 minutos.
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2: Chegou a hora da grande decisão. Espanha e Argentina disputam neste domingo a final da Copa do Mundo de 2026, em um confronto que coloca frente a frente duas das seleções de melhor campanha no torneio. A bola rola às 4 da tarde no MetLife Stadium, em Nova Jersey. A Argentina chega embalada após vencer a Inglaterra de virada por 2-1 na semifinal e busca o tetracampeonato mundial. Já a Espanha garantiu a vaga ao superar a França por 2-0 e tenta conquistar o seu segundo título da Copa do Mundo. A partida terá transmissão pela TV Globo, Sport TV, SBT, Cazé TV, GE TV, NS Sports e também contará com cobertura em tempo real nos principais portais esportivos. Depois de um mês de grandes jogos, surpresas e emoção, a Copa do Mundo chega ao seu capítulo final. Espanha e Argentina entram em campo para decidir quem escreverá seu nome na história como campeã de 2026. Esse foi o Bola na Copa, fique ligado.
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1: Previsão do tempo.
2: O domingo será de permanência da chuva e possibilidade de queda de granizo. Os ventos serão fracos, com a umidade relativa do ar em média de 70%. A mínima será de 15 graus em Rio Grande e 16 graus em Pelotas. Durante a tarde, a temperatura sobe, podendo chegar aos 27 graus em toda a região. Com informações do Instituto Nacional de Meteorologia, IMET.
0: Previsão do tempo.
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0: Marília Tavares.
1: Muito obrigada, tá indo, tchau.
0: Coisa mais linda, obrigada de coração, viu?
1: Obrigada a eu.
2: Meia-noite e 47 minutos.
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2: Hora certa.
3: Uma hora e dois minutos.
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5: A final da Copa do Mundo de 2026 vai colocar frente a frente não apenas Espanha e Argentina, mas também dois técnicos que compartilham uma história de amizade e aprendizado. Luis de la Fuente e Lionel Scaloni se conheceram em 2017, quando o treinador espanhol foi professor do argentino em um curso para obtenção da licença pró da UEFA. Desde então, os dois mantiveram uma relação de respeito e amizade, que agora ganha um capítulo especial na maior decisão do futebol mundial. Antes da final, Scaloni fez questão de elogiar o antigo mentor, destacando o trabalho realizado à frente da seleção espanhola e afirmando que será uma grande partida. Do outro lado, De La Fuente também revelou que torcia para encontrar justamente a Argentina na decisão para reencontrar seu ex-aluno. Agora, mestre e aluno deixam a amizade de lado por 90 minutos. No domingo, apenas um deles levantará a taça da Copa do Mundo de 2026. Esse foi o Bola na Copa, fique ligado.
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0: Juliano cortar. Obrigado, meu irmão.
1: Essa é boa.

0: 1:30.
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2: Previsão do tempo.
3: O domingo será de permanência da chuva e possibilidade de queda de granizo. Os ventos serão fracos, com a umidade relativa do ar em média de 70%. A mínima será de 15 graus em Rio Grande e 16 graus em Pelotas. Durante a tarde, a temperatura sobe, podendo chegar aos 27 graus em toda a região. Com informações do Instituto Nacional de Meteorologia, IMET.
1: Previsão do tempo.

0: Hora certa.
1: 2:02.
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3: A Copa do Mundo de 2026 está a caminho de se tornar o evento esportivo mais assistido da história. A estimativa da FIFA é de que até a grande final, entre 5 e 6 bilhões de pessoas acompanhem o torneio em todo o mundo. Os números colocam o Mundial à frente de grandes eventos esportivos. Neste ano, o Super Bowl registrou cerca de 126 milhões de espectadores nos Estados Unidos e uma audiência global estimada entre 150 e 220 milhões. Já a principal liga de cricket da Índia somou cerca de 1 bilhão e 200 milhões de espectadores ao longo da competição. A única comparação em escala semelhante é com os Jogos Olímpicos de Paris em 2024, que também alcançaram cerca de 5 bilhões de espectadores entre televisão e plataformas digitais. Segundo a FIFA, o alcance global da Copa reflete a força do futebol, que mobiliza torcedores em mais de 150 países e segue consolidado como o esporte mais popular do planeta. 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

0: 2 horas e 33 minutos.
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2: Previsão do tempo.
3: O domingo será de permanência da chuva e possibilidade de queda de granizo. Os ventos serão fracos, com a umidade relativa do ar em média de 70%. A mínima será de 15 graus em Rio Grande e 16 graus em Pelotas. Durante a tarde, a temperatura sobe, podendo chegar aos 27 graus em toda a região. Com informações do Instituto Nacional de Meteorologia, IMET.
1: Previsão do tempo.
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0: Hora certa.
1: 3 horas.
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3: A grande final da Copa do Mundo de 2026 promete entrar para a história não apenas pelo duelo entre Espanha e Argentina, mas também pelo espetáculo fora das quatro linhas. A FIFA prepara um show no intervalo da decisão inspirado no modelo Super Bowl e por isso a pausa da partida deve ser maior do que os tradicionais 15 minutos. A apresentação terá cerca de 11 minutos e contará com nomes de peso da música mundial, como Madonna, Shakira, BTS e Justin Bieber. A tendência é que os jogadores tenham os 15 minutos regulamentares de descanso e na sequência aconteça o show, fazendo o intervalo total chegar aproximadamente 25 minutos. Além da atração no intervalo, a final também terá uma grande cerimônia antes da bola rolar. A decisão marca uma nova aposta da FIFA para transformar o principal jogo do futebol mundial em um espetáculo de entretenimento, seguindo o modelo já adotado em outros grandes eventos esportivos. Esse foi o Bola na Copa, fique ligado!
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0: Certa.
1: 3:30.
2: Previsão do tempo.
3: Previsão do tempo.
4: O domingo será de permanência da chuva e possibilidade de queda de granizo. Os ventos serão fracos, com a umidade relativa do ar em média de 70%. A mínima será de 15 graus em Rio Grande e 16 graus em Pelotas. Durante a tarde, a temperatura sobe, podendo chegar aos 27 graus em toda a região. Com informações do Instituto Nacional de Meteorologia, IMET.
2: Previsão do tempo.

0: assim? Que lindo, cara! Obrigado. Pilantra com nós não, que é problema.
1: Que pancada,
0: mano! Ah,

0: Soraya, te amo!
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0: 4:01.
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2: Chegou a hora da grande decisão. Espanha e Argentina disputam neste domingo a final da Copa do Mundo de 2026, em um confronto que coloca frente a frente duas das seleções de melhor campanha no torneio. A bola rola às 4 da tarde no MetLife Stadium, em Nova Jersey. A Argentina chega embalada após vencer a Inglaterra de virada por 2-1 na semifinal e busca o tetracampeonato mundial. Já a Espanha garantiu a vaga ao superar a França por 2-0 e tenta conquistar o seu segundo título da Copa do Mundo. A partida terá transmissão pela TV Globo, Sport TV, SBT, Cazé TV, GE TV, NS Sports e também contará com cobertura em tempo real nos principais portais esportivos. Depois de um mês de grandes jogos, surpresas e emoção, a Copa do Mundo chega ao seu capítulo final. Espanha e Argentina entram em campo para decidir quem escreverá seu nome na história como campeã de 2026. Esse foi o Bola na Copa, fique ligado.
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0: Certa.
1: 4:32.
2: Previsão do tempo.
3: Previsão do tempo.
4: O domingo será de permanência da chuva e possibilidade de queda de granizo. Os ventos serão fracos, com a umidade relativa do ar em média de 70%. A mínima será de 15 graus em Rio Grande e 16 graus em Pelotas. Durante a tarde, a temperatura sobe, podendo chegar aos 27 graus em toda a região. Com informações do Instituto Nacional de Meteorologia, IMET.
2: Previsão do tempo.
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3: 4 horas e 45 minutos.

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0: 5:01.
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2: A final da Copa do Mundo de 2026 vai colocar frente a frente não apenas Espanha e Argentina, mas também dois técnicos que compartilham uma história de amizade e aprendizado. Luis de la Fuente e Lionel Scaloni se conheceram em 2017, quando o treinador espanhol foi professor do argentino em um curso para obtenção da licença pró da UEFA. Desde então, os dois mantiveram uma relação de respeito e amizade, que agora ganha um capítulo especial na maior decisão do futebol mundial. Antes da final, Scaloni fez questão de elogiar o antigo mentor, destacando o trabalho realizado à frente da seleção espanhola e afirmando que será uma grande partida. Do outro lado, De La Fuente também revelou que torcia para encontrar justamente a Argentina na decisão para reencontrar seu ex-aluno. Agora, mestre e aluno deixam a amizade de lado por 90 minutos. No domingo, apenas um deles levantará a taça da Copa do Mundo de 2026. Esse foi o Bola na Copa, fique ligado.
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0: 5 horas e 31 minutos.
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2: Previsão do tempo.
3: O domingo será de permanência da chuva e possibilidade de queda de granizo. Os ventos serão fracos, com a umidade relativa do ar em média de 70%. A mínima será de 15 graus em Rio Grande e 16 graus em Pelotas. Durante a tarde, a temperatura sobe, podendo chegar aos 27 graus em toda a região. Com informações do Instituto Nacional de Meteorologia, IMET.
1: Previsão do tempo.

0: Traia Véia é o nome deles, bebê!
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2: Hora certa.
3: 6:02.
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5: A Copa do Mundo de 2026 está a caminho de se tornar o evento esportivo mais assistido da história. A estimativa da FIFA é de que até a grande final, entre 5 e 6 bilhões de pessoas acompanhem o torneio em todo o mundo. Os números colocam o Mundial à frente de grandes eventos esportivos. Neste ano, o Super Bowl registrou cerca de 126 milhões de espectadores nos Estados Unidos e uma audiência global estimada entre 150 e 220 milhões. Já a principal liga de cricket da Índia somou cerca de 1 bilhão e 200 milhões de espectadores ao longo da competição. A única comparação em escala semelhante é com os Jogos Olímpicos de Paris em 2024, que também alcançaram cerca de 5 bilhões de espectadores entre televisão e plataformas digitais. Segundo a FIFA, o alcance global da Copa reflete a força do futebol, que mobiliza torcedores em mais de 150 países e segue consolidado como o esporte mais popular do planeta. Esse foi o Bola na Copa, fique ligado!
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0: 6:33.
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2: Previsão do tempo.
3: O domingo será de permanência da chuva e possibilidade de queda de granizo. Os ventos serão fracos, com a umidade relativa do ar em média de 70%. A mínima será de 15 graus em Rio Grande e 16 graus em Pelotas. Durante a tarde, a temperatura sobe, podendo chegar aos 27 graus em toda a região. Com informações do Instituto Nacional de Meteorologia, INMET.
1: Previsão do tempo.
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0: Obrigado, gente!
1: 6:47.
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2: Hora certa.
3: 6:57.
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5: A grande final da Copa do Mundo de 2026 promete entrar para a história não apenas pelo duelo entre Espanha e Argentina, mas também pelo espetáculo fora das quatro linhas. A FIFA prepara um show no intervalo da decisão inspirado no modelo Super Bowl e, por isso, a pausa da partida deve ser maior do que os tradicionais 15 minutos. A apresentação terá cerca de 11 minutos e contará com nomes de peso da música mundial, como Madonna, Shakira, BTS e Justin Bieber. A tendência é que os jogadores tenham os 15 minutos regulamentares de descanso e na sequência aconteça o show, fazendo o intervalo total chegar aproximadamente 25 minutos. Além da atração no intervalo, a final também terá uma grande cerimônia antes da bola rolar. A decisão marca uma nova aposta da FIFA para transformar o principal jogo do futebol mundial em um espetáculo de entretenimento, seguindo o modelo já adotado em outros grandes eventos esportivos. Esse foi o Bola na Copa, fique ligado!
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8: Então, um samaritano chegou perto dele, limpou os seus ferimentos com azeite e vinho e em seguida os enfaixou. Lucas 10:34. O amor se aproxima. Existem situações em que nos distanciamos uns dos outros e outras em que nos aproximamos. A parábola do bom samaritano revela esses dois movimentos, de aproximar-se e de distanciar-se de alguém. Jesus conta que um homem foi assaltado. Bateram tanto nele que o deixaram desmaiado. O homem precisava de ajuda. Um sacerdote que passava por ali, ao invés de aproximar-se, passou distante e foi embora. Algum tempo depois, outro religioso, um levita, fez a mesma distante trajetória. No entanto, quando a esperança já estava se distanciando, um samaritano chegou perto dele, limpou seus ferimentos com azeite e vinho e em seguida os enfaixou. Lucas 10:34. O samaritano não apenas se aproximou do homem ferido, mas também se aproximou da lei do amor proposta por Jesus. Por alguma razão estranha, temos a tendência de nos aproximar do pecado. Por razões egoístas e pecaminosas, nos omitimos e deixamos de amar o próximo. O amor subentende aproximação, ajuda concreta e cuidado. Sabemos que o pecado nos feriu violentamente e, do ponto de vista espiritual, estávamos sem vida, jogados na sarjeta. Mas Jesus não permaneceu distante, fez-se gente, caminhou entre nós, aproximou-se e nos redimiu. Fortalecidos e curados pelo seu amor, somos orientados e motivados a nos aproximarmos dos necessitados, sendo próximos, bem próximos. Esse é o sentido da vida, o sentido da aproximação no verdadeiro amor. Oremos. Querido Deus, obrigado por teres te aproximado e nos salvado em Jesus. Habilita-nos a amar e a ajudar as pessoas ao nosso redor, vivendo motivados pelo verdadeiro amor. Em Cristo. Amém.
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0: 7:04.
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0: 7:35. 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
1: Previsão do tempo.
2: O domingo será de permanência da chuva e possibilidade de queda de granizo. Os ventos serão fracos, com a umidade relativa do ar em média de 70%. A mínima será de 15 graus em Rio Grande e 16 graus em Pelotas. Durante a tarde, a temperatura sobe, podendo chegar aos 27 graus em toda a região. Com informações do Instituto Nacional de Meteorologia, IMET.
0: Previsão do tempo.
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0: 8:07.
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2: Hora certa.
0: 8:07.
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4: Chegou a hora da grande decisão. Espanha e Argentina disputam neste domingo a final da Copa do Mundo de 2026, em um confronto que coloca frente a frente duas das seleções de melhor campanha no torneio. A bola rola às 4 da tarde no MetLife Stadium, em Nova Jersey. A Argentina chega embalada após vencer a Inglaterra de virada por 2-1 na semifinal e busca o tetracampeonato mundial. Já a Espanha garantiu a vaga ao superar a França por 2-0 e tenta conquistar o seu segundo título da Copa do Mundo. A partida terá transmissão pela TV Globo, Sport TV, SBT, Cazé TV, GE TV, NS Sports e também contará com cobertura em tempo real nos principais portais esportivos. Depois de um mês de grandes jogos, surpresas e emoção, a Copa do Mundo chega ao seu capítulo final. Espanha e Argentina entram em campo para decidir quem escreverá seu nome na história como campeã de 2026. Esse foi o Bola na Copa, fique ligado.
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0: 8 horas e 38 minutos. 105,9 Cultura
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2: Previsão do tempo.
3: O domingo será de permanência da chuva e possibilidade de queda de granizo. Os ventos serão fracos, com a umidade relativa do ar em média de 70%. A mínima será de 15 graus em Rio Grande e 16 graus em Pelotas. Durante a tarde, a temperatura sobe, podendo chegar aos 27 graus em toda a região. Com informações do Instituto Nacional de Meteorologia, IMET.
1: Previsão do tempo.
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0: 8:58.
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2: A final da Copa do Mundo de 2026 vai colocar frente a frente não apenas Espanha e Argentina, mas também dois técnicos que compartilham uma história de amizade e aprendizado. Luis de la Fuente e Lionel Scaloni se conheceram em 2017, quando o treinador espanhol foi professor do argentino em um curso para obtenção da licença pró da UEFA. Desde então, os dois mantiveram uma relação de respeito e amizade, que agora ganha um capítulo especial na maior decisão do futebol mundial. Antes da final, Scaloni fez questão de elogiar o antigo mentor, destacando o trabalho realizado à frente da seleção espanhola e afirmando que será uma grande partida. Do outro lado, De La Fuente também revelou que torcia para encontrar justamente a Argentina na decisão para reencontrar seu ex-aluno. Agora, mestre e aluno deixam a amizade de lado por 90 minutos. No domingo, apenas um deles levantará a taça da Copa do Mundo de 2026. Esse foi o Bola na Copa, fique ligado.
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0: Valeu, cara, muito obrigado, hein?
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0: vai! Tá começando por aqui mais um Domingão. E a dúvida é só uma. E agora, o que tocar num domingo de chuva? Como fazer um programa num domingo de chuva pela manhã? A partir das nove, tá começando por aqui o nosso Domingão. E o Domingão vai com você a partir de agora até as duas. Na comunicação do Valeirão, são 5 horas que eu prometo valerão a pena. E aí, você me ajuda a fazer o programa? Preciso da sua ajuda, viu? É, de repente eu sei lá como começar, eu sei lá o que tocar. O que nós vamos tocar nesse domingão de chuva aí? Vamos manter o pessoal em slow motion ou vamos de repente tocar umas embaladas aí, fazer o pessoal esquecer que tá chovendo lá fora? É, tá chovendo, choveu bastante, tem muita chuva ainda pelo que parece, né? Mas o importante é o sol que está dentro de você. O importante é a energia que está dentro de você. É a luz que você carrega. E cada um tem a sua própria, né? Uns são os verdadeiros holofotes. Outros são uma lanterna sem pilha. Mas é a escolha de cada um, né? É a escolha de cada um. Alguns ainda simulam, né? Simulam ter luz ou então vendem que tem luz. Cobram a luz. Aí é um crime, né? Mas essa luz vai ser acertada depois, né? Aí é o problema de cada um, é a escolha de cada um, é o tal do livre-arbítrio. Se o cara escolheu ser do mal, né? É uma escolha própria dele. Se o cara escolhe ser do bem, também é uma escolha dele. E você, escolheu o que pra você? Você não lembra, né? Mas as coisas acontecem e vão acontecendo na sua vida, às vezes, sem explicação. É isso? Pois é, né? Bom, vamos por aqui tocar muito sucesso, vamos por aqui tocar muita música legal. E, é claro, né? Vou começar com uma bem legal. Vou começar com uma do Djavan. Não, cara, não é o nosso Djavan aqui da rádio, não. É o Djavan, o original, o alagoano. Não, não, o nosso não é cópia. Não, não, não. Eu me expressei mal. Acho que melhor eu não falar e eu tocar música, né? Acho que o melhor é eu tocar música. Agora, o que eu vou tocar? Vou tocar um Djavan e vou começar com uma bem legal. Se bem que, mesmo que eu me esforçasse para escolher uma não legal do Djavan, eu não conseguiria, né? Ou você não gosta assim tanto do Djavan quanto eu? Vai, eu gosto demais do Djavan. Assim como gosto também de outros tantos cantores e cantoras. Gosto tanto do trabalho da cultura brasileira.
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0: É, você entendeu, né? Gosto demais da nossa cultura. E eu vou começar, ao invés de começar com o Djavan, vou começar com uma Divina Comédia Humana. Será que essa é legal? Começar devagar, para de repente você não pensar, puxa, que legal, tem um...
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0: É em onda de Copa, né?

Bom começo, que maravilha, pra começar tocando por aí um Belchior, como ele dizia, né? É, grande Belchior, maravilhoso, sensacional. E a gente começa então o nosso Domingão com a sua participação, você participando comigo, e eu fico feliz da vida de ter você aqui ligado na nossa 105,9, você ligado na nossa Cultura Zona Sul. Maravilha, né? Pois quem tá ligado comigo é o Paulo. Paulo tá com a filha, né? A filha tá lá tomando um cafezinho com o papai, que maravilha. Então um abraço aqui pra Josi, né? E a Josi sabe, o Paulo adora a Roberta Miranda, né? Mandou uma foto lá do café. Então, pra de repente a gente continuar, eu acho que eu vou aqui colaborar com o café de vocês. Vou tocar, sabe o quê? Vou tocar uma Roberta Miranda e um pão de mel, ao vivo. Pãozinho de mel no café, é bom, né? Abraço pra vocês, obrigado pela sintonia, obrigado pela participação. Obrigada comigo também a Conceição, em São José do Norte. Bom dia!

0: Show, né? Maravilhoso, sensacional a música lá do Zezé de Camargo e Luciano, tocando pra você aqui, pra o Paulo, né? Que o Paulo diz que gosta muito da Roberta Miranda. E aí, então, se o Paulo gostar muito da Roberta Miranda, vamos dobrar uma Roberta Miranda aqui pro Paulo? De repente, pro Paulo ficar feliz aí na hora do café? O que tu acha, Paulo? Gostaria de ouvir mais uma da Roberta Miranda? Show de bola, né? Pois então, você que tá ligado comigo pode participar e pode interagir. Pode não, deve interagir, deve fazer aqui o programa junto com a equipe da Cultura, junto com o Valeirão até as 14h. E a gente vai juntos aqui tocando as melhores músicas. Por que as melhores músicas? São aquelas músicas que são pedidas pelo ouvinte. Então, se o ouvinte pediu, é porque o ouvinte gosta e o ouvinte está afim de ouvir. E a gente, é claro, só pode é o quê? Atender. Então, bora lá, olha só. Para não tocar só a Roberta, né? Eu vou tocar ela junto com o Zé Augusto.
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Beleza, hein? Terceira dimensão, um pedacinho do meu coração. Tocando aqui. 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Da cultura. 9h27. Bom dia, Zona Sul.

0: Que beleza, hein? Essa aí é uma demais. Essa aí é uma demais, mestre Jorge Aragão. Tocando aqui no programa do elevador. Tocando aqui no programa do Valeirão. Tocando pra você com identidade. Esse preto de alma branca pra você. Não é nada que você pudesse dizer, não, viu? Essa era uma das frases que se usava antigamente, ou que usavam antigamente, que, sinceramente, deixa de lado, né? Como tantas outras coisas erradas que fazíamos antigamente, né? Terceira dimensão, um pedacinho do coração. Teve ainda Simone Mendes com Direitos Iguais. Teve também Zé Augusto com Roberta Miranda com Evidências. Teve Roberta Miranda Sozinha, Tudo em Você Me Atrai. E ainda também o Belchior com Divina Comédia Humana. Ontem, não, quer dizer, a Roberta Miranda tocou com Pão de Mel e não com Tudo em Você Me Atrai. Eu fiz confusão aqui. Também tocou o Belchior com Divina Comédia Humana. Belchior, pra mim, foi um dos grandes músicos, né? Um dos grandes letristas, um dos grandes intérpretes da música popular brasileira. Embora alguns não reconhecessem, alguns não gostassem, mas quanto sucesso tem, né? E quanto sucesso fez Belchior. Eu sou fãzão, assim, fã do Belchior. Inclusive, uma das coisas que eu lamento muito, né, é o fato dele ter morado no Rio Grande do Sul nos últimos anos de sua vida, né, por muitos anos, né, escondido no Rio Grande do Sul, e eu não sabia que ele estava no Rio Grande do Sul. Soubesse eu, teria o procurado. Não sei se seria atendido ou recebido, né, para bater um papo, mas com certeza para mim teria sido um presentão conversar pelo menos 10 minutos com Belchior, porque realmente eu gostava muito. Belchior, no caso, que ele dizia Belchior, né? Mas grande cearense, né, de Sobral, né, e para mim, bom, para mim, para você ter uma ideia, né, Elis Regina só existiu graças ao Belchior, porque como nossos pais foi o sucesso da Elis, e esse sucesso da Elis era do Belchior. Velha Roupa Colorida da Elis também era do Belchior, e tantas outras, né, que gravaram e fizeram sucesso com letras do Belchior. E são tantas letras do Belchior que eu sou realmente fã e continuarei sendo sempre fã do Belchior. Ontem, inclusive, eu ouvi bastante Belchior, né, ontem à noite, e hoje para começar comecei com o Belchior. Falei até no Djavan, mas acabei não tocando o Djavan, tocando o Belchior, né, com uma primeira música aqui do nosso programa. E aí, é claro, começa a interação, começam a participar aqui, né, e a gente vai fazendo aqui o programa juntos até as duas. Eu quero e conto muito com a sua participação aqui na nossa programação. Eu vou trazer um intervalo e eu volto já já.
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2: Previsão do tempo.
3: O domingo será de permanência da chuva e possibilidade de queda de granizo. Os ventos serão fracos, com a umidade relativa do ar em média de 70%. A mínima será de 15 graus em Rio Grande e 16 graus em Pelotas. Durante a tarde, a temperatura sobe, podendo chegar aos 27 graus em toda a região. Com informações do Instituto Nacional de Meteorologia, IMET.
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0: Beleza, Cultura Zona Sul, e agora é hora. Pega a gaitete. Já projeta pra cá, vem. Vem que eu tô com o meu bom legueiro aqui. Vamos tocar uma galdeira aí, rapaz. Mas barbaridade. Domingo. É, domingo tem de tudo, né? Tá, tem de tudo. Mas vem cá, meu gaúcho amigo. Me conta uma coisa. Tá garoando lá fora, hein? Então te aproxega, vivente. Te aproxega, porque onde tem valeirão não precisa ter luxo. Desce aí a penha. 22 faltando para as 10. Bom dia, gaúcha.

Que beleza, hein? Essa aí é das buenas, né? Tá garoando lá fora. E olha que tá mesmo, rapaz. Olha a perna, gaúcho. Chega cá pro galpão, onde tem valeirão. Não precisa ter luxo. Por aí o querência. Tá batendo água, tchê. Mais barbaridade. Depois o Erivelto com o querência tem o Marenco. Deputado Marenco.

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José Cláudio Machado com Milonga Abaixo do Mau Tempo teve por aí. Luiz Marenco combatendo água e Grupo Querência, gaúcho amigo. Que beleza, hein? Mais barbaridade, gauchada. Deu bênçãos aí, né? É, que coisa de louco, guri. É, guria, mas vamos que vamos, né? Vamos tocando por aqui as músicas que você tá afim de ouvir. Você tá ligado aí na cultura? Então, manda ver aí, pede uma música que eu toco pra ti aqui. É, não, música gaúcha agora não, né? Deixa eu mandar um abraço aqui pra Lara Rap. A Lara, querida Lara, tá ligada? Tá andando de carro ouvindo aí a programação, Lara? Pois é, um abraço aí pra Lara, um abraço pro Jerônimo, um abraço aí pra Maria, pro Zé, né, gurizada aí ligada, pro João, pessoal aí da família, né, da Lara, nossa querida gerente comercial, hein, Larinha, pois é. Pois por aqui a gente vai com a música gaúcha, né? A música gaúcha, a música diversificada, a música variada. É o Domingão é diferente, né? O Domingão toca de tudo aqui. E é claro que com a sua participação fica muito melhor de fazer o programa. Em dia de chuva, de repente, dia de final da Copa do Mundo. O que a gente tá esperando aí, né? Mas, o que a gente espera aí em dia de final da Copa do Mundo? E ontem que jogão de bola, hein? Barbaridade, 10 gols. Aumentaram o número de gol da Copa, né? Mas que loucura! É, tem umas coisas engraçadas e estranhas, né? 6-4, cara, na decisão do terceiro lugar. E hoje, quem é que dá? Argentina ou Espanha? Pra quem que você vai torcer? Hein? Você vai torcer pra os hermanos aqui, vizinhos aqui da Argentina, ou vai torcer pelos colonizadores? Colonizadores ou colonizados? Não podemos esquecer que os espanhóis dominaram aqui essa região sul, né? É, por 16 anos eles mandaram aqui, né? Então, bom, eu vou abrir, né? Vou torcer por empate. 9h53, olha aqui, ó, fala de música bonita, né? Música bonita e tal. É, não é música do momento e tal, não é essas músicas que estão agora embalando, mas tem algumas músicas que vale a pena sempre, né? Tem umas que são umas letras bonitas demais. E dia que tá com chuva, então, pra te parar, analisar. Porque eu fico preocupado, confesso, fico preocupado. Daqui a pouco eu tô com umas músicas embaladas aqui, o índio se embala, dançando pra um lado e pra cá e tal. E com essa umidade toda me resbala na cozinha, dá problema? Ou então se empolga, se emociona, pega um guarda-sol pra ir pra praia. Aí de repente quando chega na rua se depara com o tempo nublado, mas o que é isso? O Valerão me empolgou desse jeito. É, sabe que tem disso, né? De repente o cara toca ali uma música embaladona, o cara chega na janela, olha pra rua, dá aquela quebra assim de clima, né? Mano, que isso? Pensei que tava ensolarado, Valerão empolgado desse jeito. Então aí eu vou mais de manhã, né? Vou mais de gavarzinho. É, olha, assim ó, com chuva e neblina não ultrapasse. E farol baixo, por favor, viu? Farol baixo aí, ó. Baixa esse farol aí, tchê. Inclusive é bom dizer, né? Quando você tá indo na estrada e alguém lhe dá sinal de luz, você tá fazendo alguma coisa errada. Presta atenção, você tá com a luz alta, por exemplo. Você já reparou que você com luz alta, você atrapalha o motorista que vem na sua frente ou que vai na sua frente? Pelo amor de Deus, tchê, que falta de respeito, que falta de orientação. Bom, terminou aqui as músicas gaúchas, Valerão, para com isso aí, tchê. Fala direito agora. Vamos continuar, vamos tocar por aqui mais música e o oferecimento é do Escritório de Contabilidade Madruga. 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A família, né, deve estar tomando um chimarrão ouvindo aqui o nosso programa. 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É, você tem que se alimentar com comida mais... Não industrializada, né? Menos industrializada aí, tchê. Começa a comer só enlatado, lanche, quando vê tá fraquinho, né?
Gordo e fraco, que é pior, né? Vá! 9h56. 9h56. Tem uma música aqui. Essa é uma declaração, é uma poesia. É linda demais. E como eu disse, né? Eu vou tocar aqui porque pra você não se empolgar, sair pra rua aí com chuva, né? Correndo e tal, sem camisa, porque tá calor dentro de casa. Ainda vai pegar uma pneumonia ainda. Oh, mas que bárbaro. Tem que estar te cuidando ainda, né, tia? Bom, vamos tocar música então, né? Vamos parar de falar gaúcho. Tá chegando por aí o Ney Mato Grosso. Cara, essa música é linda demais. Presta atenção. Essa é pra viajar. Essa é pra ficar balançando pra um lado, pro outro, e ouvindo a voz do Ney. Interpretações que só ele faz, que só ele tem.

0: Beleza, Cultura Zona Sul e o sucesso que não para. Dá um tempinho porque a gente tem que tocar comercial, né? Mas que sonzão esse aí, né? Ney Mato Grosso Poema e teve também Bruno e Marrone com Só Pro Meu Prazer. Tocando pra você aqui numa salada musical sensacional. Porque domingo é assim, né? Domingo. E aí a gente faz aqui um slow motion, de repente com músicas mais suaves, mais lentas também, né? A Ana Maria Jorge Bravo, a Balia, disse que música linda essa do Ney, né? É, eu acho essa música linda também. Essa música é uma composição do Frejá, né, com o Cazuza e é divina, né? Embora não seja assim tão conhecida, mas eu acho divina, maravilhosa. Assim como tantos outros clássicos da MPB. Nós vamos trazer um intervalo e a gente volta já já com a sequência aqui do nosso programa. Segura aí.
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2: Hora certa.
0: Cultura 10 e 6.
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6: A Copa do Mundo de 2026 está a caminho de se tornar o evento esportivo mais assistido da história. A estimativa da FIFA é de que, até a grande final, entre 5 e 6 bilhões de pessoas acompanhem o torneio em todo o mundo. Os números colocam o Mundial à frente de grandes eventos esportivos. Neste ano, o Super Bowl registrou cerca de 126 milhões de espectadores nos Estados Unidos e uma audiência global estimada entre 150 e 220 milhões. Já a principal liga de cricket da Índia somou cerca de 1 bilhão e 200 milhões de espectadores ao longo da competição. A única comparação em escala semelhante é com os Jogos Olímpicos de Paris em 2024, que também alcançaram cerca de 5 bilhões de espectadores entre televisão e plataformas digitais. Segundo a FIFA, o alcance global da Copa reflete a força do futebol, que mobiliza torcedores em mais de 150 países e segue consolidado como o esporte mais popular do planeta. Esse foi o Bola na Copa, fique ligado!
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Quando o microfone ligar, o seu salário vai aumentar. Liga o microfonezinho, liga o microfone. Ligou! Então o seu salário aumentou, tá bom? Então tá, por aqui você ligado no nosso Domingo, e o Domingo vai com você até as... Para aí, cara, que isso? O Domingo vai com você até as 14h. E hoje é dia de decisão, né? Ah, hoje é dia de decisão. Você vai torcer pra quem? Conta pra mim, vai torcer pra quem? Vai, o jogo de ontem. Você viu o jogo ontem? Bom, eu confesso, eu não vi. Eu tava ontem eu estava na Fena Doce. É a Festa Nacional do Doce em Pelotas. E eu não vi, né? Mas fiquei surpreso quando descobri que tinha sido 6-4. 6-4. Fiquei surpreso porque a França deu uma desfilada em campo, segundo os comentários que eu ouvi. Parece que não jogou como deveria ter jogado. Mas daí não jogou o que deveria ter jogado e fez 4 gols. Daí também tem aquela situação das apostas, né? Que triste isso que fizeram com o nosso mundo, né? Tem a situação das apostas e aí tu já fica pensando, será que foi tudo isso mesmo? Quando a gente ouve falar que a seleção deixou porque tinha aposta, o Vini não bateu porque a empresa que patrocina ele ia perder dinheiro se ele fizesse gol, aí tu fica preocupado, né? Poxa vida! Aí quando de repente tem aquele outro menino, aquele, né? Aquele outro que também já foi acusado de ter participado aí de situações estranhas com essas empresas esportivas. Você sabe quem eu tô falando, né? Sem citar nomes, tá? Mas você sabe que tem um jogador da seleção brasileira que teve essa passagem, né? Aí depois teve um outro jogador que simulou uma lesão porque estava preocupado com problemas emocionais, porque o pai gastou o dinheiro dele para comprar uma casa com uma amante. Ou com a nova esposa, sei lá. Aí fica tudo tão complicado, né? Por que que o mundo tá tão complicado? Boa pergunta, né? Então, bora lá com o nosso programa. Deixa eu ver quem mais tá ligado aqui na programação da sua, da nossa... Cultura, bom dia, que Deus abençoe o nosso dia. Meu nome é Sérgio do Táxi, prefixo 135. Bom trabalho a todos, colegas taxistas. Beleza, alô taxistas. Alô pessoal dos táxis. O Sérgio do 135 tá mandando um abraço pra todo mundo aí. Beleza, e eu também me junto ao Sérgio pra mandar um abraço pra todos os motoristas de táxi da cidade do Rio Grande, pras meninas que trabalham na central. Também, né, pro pessoal dos aplicativos. Aqui, ó, bom dia no trabalho e ligadinha na cultura. Que legal, a Maria tá ligadinha na cultura. Um abraço pra você, Maria, bom trabalho. Pessoal que tá ligado, tá trabalhando. Que bom, eu também tô trabalhando e trabalhando aqui com muita vontade, né? Pra levar pra você o quê? Levar pra você um programa legal, né? Pelo menos tentando levar um programa legal. Se de repente você não gostou de alguma música, pá, desculpa, né? Pede música em você, me ajuda. Tô pedindo aí a sua ajuda, a sua participação. Vamos fazer o programa juntos? Também você não quer nada, né? Você quer que eu fique aqui trabalhando, escolhendo música pra você e acertando a música que você quer? Pede a música aí que eu toco. Olha aqui, ó, bom dia, Madeirão. Aqui é a Márcia do Cassino. Essa música do Belchior abriu o domingo do jeito que eu gosto. Parabéns pelo programa. Aqui tem gente que gosta da música, viu? Olha só. Oi, pessoal, o Paulo do Parque Marinha. Mas que coisa séria, não quer parar essa música? Espera um bocadinho que eu tô falando aqui. Mas que coisa, me atropela toda hora essa música, né? Não pode me atropelar, para aí, eu sou o locutor que vos falo. Não pode me atropelar, vou ter que aumentar a trilha aqui, porque senão eu falo demais, né? É, o Valerão fala demais. Valerão, não fala tanto, toca mais música. Não, não, Valerão, tem que atender os ouvintes. Claro, eu prefiro atender os ouvintes, né? Eu preciso atender os ouvintes. Como é que eu não vou atender os ouvintes? Eu digo, ah, me manda mensagem aí, não leio as mensagens. Não, eu leio sim, senhor. Leio. Olha aqui, ó, deixa eu ver aqui, o Paulo do Parque Marinha tá na escuta. Com essa chuvinha, o chimarrão combina demais. Toca Almir Sater pra nós. Bom violeiro, Almir. Bom domingo, aqui é a Denise de Pelotas. Depois do almoço, vamos dar um pulo na Fena Doce. Um abraço pra toda a equipe da cultura. Legal, Denise, olha, tá demais, tá linda a Fena Doce, viu? O Cláudio da Coab 4 tá ouvindo desde cedo. Gostei demais daquelas músicas com o Ney Mato Grosso. Ô, cara, que legal, gostei também, viu?
Fazia tempo que eu não escutava. Essa aí é uma poesia, né? Também aqui a Rosane de São José do Norte. Chuva por aqui também. Manda um Jorge Aragão pra animar esse domingo. Porra, eu toquei Jorge Aragão aqui. Mas eu vou tocar de novo, tá? Toco mais adiante. Bom dia, o Márcio do Parque São Pedro, ligado no Domingo. Hoje tem final da Copa, vão torcer muito pela Argentina. Aí o Márcio já declarou aqui que vai torcer pela Argentina. A Sandra do Centro de Pelotas, manda um abraço. Ontem foi um jogaço, 10 gols. Inglaterra e França fizeram história. É. E que história. O Carlos da Vila Maria pede roupa nova. Programa muito bom para acompanhar o café da manhã. Legal, Carlão. Lúcia do Parque Marinha, gostei das músicas gaúchas de hoje. Ficam muito bem na programação. Que legal, que bom. Encaixou, né? De chuva, né? Bom domingo, Rodrigo de Jaguarão. Tô ligado desde as 9. Um abraço para todos os ouvintes da Zona Sul. Fala, Rodrigo. Como é que tá as compras aí em Rio Branco, Rodrigo? Tá legal o preço? Tá bom pra comprar? Ou não? Fala aí pra nós aí que eu quero ir aí comprar. Também o Sérgio do Cassino manda parabéns pela seleção musical. Tá muito diferente e agradável hoje. Beleza, Sérgio. Obrigado. A Eliane do Centro de São Lourenço do Sul. Olha a nossa querida São Lau. É, antigamente.

Ah, você sabe que a cultura é o seu esquema preferido, né? Fala sério. 10h17, bom dia! Bom dia! Vamos juntos até as duas! Essa é a sua cultura!

Que beleza, hein, Simone Mendes, erro gostoso. Ainda esteve Panda, eu te seguro e também os Barões da Pisadinha com o esquema preferido. Essa do Panda eu te seguro parece até aquele exercício de PNL, né? Programação Neurolinguística. Se joga! Se joga pra ver se eu te seguro. É, eu te seguro. Agora são 10 horas e 26 minutos. 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

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O governo quer lhe cobrar imposto. Eles estão preocupados com você, meu amigo. Eles precisam do seu dinheiro. Eles não trabalham. Eles querem o seu imposto. E se porventura você diz assim, puxa vida, quebrei, não vou fazer mais nada, não vou trabalhar mais, vou ser empregado de novo. Você precisa dar baixa também. Senão o governo lhe multa. Que maravilha, né? É, nós vivemos uma democracia. A gente paga pra tudo, né? Paga pra nascer, paga pra morrer. 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Claro que não. Se você não pagar o IPVA pro governo todo ano, eles lhe tomam o seu carro. É, o carro você comprou, você pagou um monte de imposto na hora que comprou o carro. Você paga um monte de imposto na hora que você abastece. Mas se você não pagar o IPVA, eles lhe tomam o seu carro na maior cara de pau. Lhe roubo, é um assalto. Não precisa de mão armada, eles têm a caneta na mão. E aí também na sua casa, Pois é, também, se você não pagar o IPTU, eles vão lá e lhe tomam a sua casa também. É assim, ó, é uma coisa maravilhosa. Eu não sei se eles querem que você também vá morar na rua, ou se pra eles tanto fez como tanto faz. Pra eles tanto fez como tanto faz, né? Pois é, 10 horas e 29 minutos não é nada fácil, amigo. 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A culpa de tudo isso é nossa, que aceitamos tudo isso que nem bons cabritos que não berram, né? E aí, cabrito bonzinho esse, né? É, dá até pra fazer a piada aquela. Brasileiro é tão bonzinho. Brasileiro é tão bonzinho. O Marcelo do bairro São Miguel tá trabalhando, tá ouvindo. A cultura, chuva boa pra refrescar o domingo. Beleza, né? Pra quem pode tá em casa numa boa, tá show de bola essa chuva, né, Marcelão? Também aqui a Patrícia da Getúlio Vargas. Se bem que pra mim tá bom também, eu não tô me queixando. Tô trabalhando, tô feliz, eu gosto de trabalhar. Olha aqui, ó. Aqui a Patrícia do Getúlio Vargas. Quero ouvir Ana Carolina mais tarde. Beleza, mais tarde eu toco. Mais tarde é o nome da música ou você quer mais tarde a música, querida? Também o João do Capão do Leão. João do Capão do Leão, manda um abraço pra mim. Que legal, João. Um abraço pra você também. O João diz, hoje tem final da Copa e ninguém desgruda da televisão. Tá, mas não pode desligar o rádio, né, João? Fica com o rádio ligado também, João. Ah, não, João. Não, fica com o rádio ligado, cara. É, fica com o rádio ligado vendo lá, é. Também tem a Kátia do Parque Guanabara, adoro ouvir o Belchior, logo cedo, programa nota 10. Opa, é que nem eu, Kátia, adoro o Belchior todos os horários. O Leandro da Cidade Nova tá na audiência, depois quero ouvir o sucesso do Zé Ramalho. Vocês querem me complicar, né? Ô Zé Ramalho, Belchior, tá bom demais, né? Tá bom demais. Que legal, tem participação, tem sim senhor, o Edenir e a Sônia, casal ligadinho. Olha só, bom dia, Valerão, acordando ou acordado, casal. Mas nada de levantar. Deitados já ligados na melhor. Abraço, mano. Chuvinha leve. O casal vai arriscar. O Edenir diz 3-1 para a Argentina. A Sônia diz que 2-1 para a Argentina. Abraço, mano. Beleza, os dois são Argentina, né?
Adilson oferece para Alessi a música Conexão. Obrigado. Valeu, Adilson. Um abraço para você, irmão. Para você e para Alessi, né? Também bom dia aqui, é o Edson. Bota Vagabundo. Abraço. Valeu, Edson. Abraço para você também. Tem mais. A Silma. Bom dia, ligadinha. Silma Amaral. Alô, Silma. Bom dia. Buenos dias, ótimo domingo. Toca Renato e seus Blue Caps. Gracias. Aqui é o Jairo Machado. Fala, Jairo. É, o Jairo é santanense, né? Bom dia, bom trabalho. Ainda bem que a chuva veio. Calma. Sou Emanuel da Quinta. Toca uma música para levantar a galera. Beleza, Emanuel. Vamos tocar aqui uma embalada aí para você. Valerão, toca uma música de aniversário para o Aldir, lá no BGV. Na rua 27, tá de aniversário. André Castro, manda pra ele, abraço. Alô, Aldir, feliz aniversário, meu irmão. Também, olha aqui, ó. Bom dia, Valerão, toca aí pra nós uma do Raul. Esse é o Luiz Fernando Miranda. Fala, Fernando. A Conceição, bom dia, amigo, estou na escuta. Vou de carona na próxima música. Um abraço pra você e bom domingo a todos nós. Legal, obrigado, querida. Quem mais que tá ligado comigo aqui? Quem mais tá ligado comigo aqui? Ah, Conceição me pediu aqui, né? A Maria Ferreira me pediu aqui. A Maria Ferreira me pediu. Bruno e Marrone. Guate Azul. Bom trabalho e bom domingo. Seu programa é maravilhoso. Você passa muita alegria para nós ouvintes. Que bom, querida. Essa é a ideia. Um ótimo domingo para você. E quero dizer que vocês também me transmitem alegria quando mandam uma mensagem.

Beleza, por aí, Daniel com Glória Groove, te amo cada vez mais. Teve ainda também Bruno e Marrone com Boate Azul, e esse é o nosso Domingão pra você na Onda da Cultura. E é hora agora, sabe de quê? Sabe de quê? É hora agora daquele nosso momento gaúcho, tchê. Barbaridade, gauchada, amiga, tá na hora, vamos rodopiar, afasta aí, o sofá um pouquinho mais pro canto da sala aí, isso, não, tia, junta a cadeira aí na mesa aí, isso, vamos abrir espaço aí, porque, olha, tá chegando um gaitaço aí dos buenos. O gaiteiro é o Rogério, meu amigo Rogério, rapaz, mas o que é isso, tchê, que morenaço. Barbaridade, grupo.

0: Desculpa, sou mesmo. 10h50, você está ligado na cultura? Vamos que vamos!
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Opa, pulei, parei que eu pulei sem querer, rapaz. Fui acelerar a vinheta aqui e pulei de faixa. Essa aqui é a Silvia e o Cacai me pediram. E essa aqui todo mundo gosta, né? Ah, essa valsa é demais. Ainda mais com a gaita do Edson Dutra e os Serranos, o maior dos maiores de todos os tempos.

0: Muito bem, para guria, para que tu já tocou. Para, mas que coisa, essa foi a primeira que tocou e ela volta toda hora. Você ouviu por aí os Serranos com Lembranças, esse é demais, né? Que linda essa música, né? Também Moura Cruzeira ao vivo em Piratini com Enio Medeiros, teve também Alton Saldanha entrando no Bororé e ainda que morenaça, mas barbaridade. Essa aí é com o grupo Encília, mas que coisa buena, hein? Vamos por aqui um rápido intervalo comercial e a gente volta já com a sequência aqui do nosso domingo.
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3: Previsão do tempo.
4: O domingo será de permanência da chuva e possibilidade de queda de granizo. Os ventos serão fracos, com a umidade relativa do ar em média de 70%. A mínima será de 15 graus em Rio Grande e 16 graus em Pelotas. Durante a tarde, a temperatura sobe, podendo chegar aos 27 graus em toda a região. Com informações do Instituto Nacional de Meteorologia, IMET.
2: Previsão do tempo.
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0: 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É a Cultura 105,9. 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É, a Rádio da Zona Sul com você aqui na 105, né? Quero aproveitar, né? Mandar um abraço pro meu amigo Parada. Ontem encontrei meu amigo Parada lá na stand lá da Fecomércio, né? Mandar um abraço especial aí, meu amigo Parada. Também, né? A todos os demais amigos que eu encontrei e conversei, né? Mandar um abraço aqui pro nosso gaiteiro, grande amigo, né? O Edemar, ex-vice-prefeito de Pelotas, o homem que era do tamanho. Ah, que beleza, né? Meu amigão, né? Radialista também, né? Encontrei ele, conversamos um pouquinho, né? Bem pouquinho, né? O cara tava atendendo lá, tava trabalhando no estande da Portos RS. Um abraço especial aí pro meu amigo Edemar. Por aqui, deixe-me ver, tem a participação. Bom dia, estou ligado na Cultura 105,9, eu e minha família. Hoje vai dar Espanha, 3-1 na Argentina. Beleza, mas quem é que mandou essa mensagem aqui? O final 23-14. Beleza, um abraço, amigo. Aí na torcida pela sua Espanha. Também, quem mais está ligada comigo? A Mara Fernandes, deixa eu ver o que a Mara vai me dizer aqui. Vamos ver aqui. Mara, bom dia.
16: Oi, Vanirão, bom dia. Estou na escuta. Aliás, passei toda a noite na escuta da rádio e agora estou te acompanhando aqui. Tens aí o... Cadê a Labaia?
0: Cadê a Labaia?
16: Escutar, para oferecer para Maria da Glória. E para todo o pessoal que está na escuta, tá?
0: Tá legal.
16: Bom dia.
0: Bom dia, bom dia, bom dia, bom dia. Deixa eu ver aqui, ó. Baita programaço. Arrebentou com a concorrente. Você é o melhor, mano. Ô, queridos. Não. Arrebentei nada, cara. Tá louco. Tá louco. Que isso? Olha aqui, a Simone Severo tá ligadinha. Ela disse que a Argentina vai ser 3-1. Olha aí, o pessoal tá começando a conflitar aí. A Espanha 3-1 e a Argentina 3-1. E você pensa o quê? Dá aí o seu palpite aí. Olha aqui, ó, vamos brincar? Vamos fazer uma brincadeira aqui? De repente todo mundo dá um palpite. E os que acertarem o palpite vão concorrer a ingresso pro cinema amanhã. Amanhã eu sorteio os ingressos pro cinema. Você quer ganhar o ingresso pro cinema? O que você acha? Dois ingressos pro cinema? É, então, olha só, você manda ver aí. Vai ganhar uma erva e dois ingressos pro cinema, então. Ah, aí que eu me refiro. Olha aqui, ó, bom dia, ótimo domingo pra vocês aí da rádio. Bernardete, ligadinha, Juscelen. Alô, Ju. Que legal, obrigado aí pela sua audiência, obrigado pela sua sintonia. Também, quem mais que tá ligado? Aqui tem uma mensagem de áudio do Aldir. Fala aí, meu amigo Aldir, bom dia.
17: Maneirão, bom dia. Eu quero botar os parabéns crioulo para minha prima lá na Palma, de 40 anos de casado hoje.
0: Olha aí,
17: lá na Palma, para Marli. Vai para Marli lá na Palma. Lá.
0: 40.
17: Dá um alôzinho lá no pessoal da Palma para eu te ouvir.
0: Show, 40 anos de casado,
17: Marli. Eu sou aniversariante hoje.
0: Beleza, um abraço. Alô, Marli. Que legal, hein? Parabéns aí o casal, 40 anos, que se multipliquem por mais 40. Que show, um abraço especial pra vocês aí. Também aqui, bom dia, Valerão, tudo bem com você? Gostaria de ouvir uma música com os Serranos, lembrança, um ótimo fim de semana. Abraço, Silvio e Cacai. Eu falei que a Silvio e o Cacai tinham pedido a música, mas não tinha lido a mensagem deles, né? Também, bom dia, um ótimo domingo com chuva pra você e a todos na escuta. Vou de carona dessas músicas que estão pra lá de boas até as 14. Cleusa Pinho. Obrigado, Cleusa. Bom domingo pra você, querida. Também a Wanda. A Wanda tá ligada comigo aqui. Bom dia, Wanda.
18: Bom dia, Bandeirão. Aqui é a Wanda do Bucos. Podias botar Berenice, Chuva, Frasco e Bom Chimarrão?
0: Ai! Churrasco, Bom Chimarrão! Bom dia, na escuta em Pelotas, Cássio Curs, bairro Fragata. Alô, Cássio! Também bom dia, bom trabalho pra você, Valerão. Muito bom o programa. Peço pra você tocar pra mim a música Conexão. Obrigado! Quem é que tá mandando essa mensagem aqui? Não assinou, né? Não assinou. Tem que assinar aqui. 18:15 é o final. Toco Conexão pra você, sim, em seguidinha. Também tem mais. Tem mais uma mensagem de áudio aqui, deixa eu ouvir.
19: Bom dia, Vaneirão. Bota aí a música, se tu tiver aí, os parabéns, crioulo, pro meu esposo, Aldir, que tá de aniversário hoje, do BGV, tá? Aqui é a Ronilda, a esposa dele. Um abração aí pra todos aí da rádio.
0: Legal, o Aldir falou que a prima tava de aniversário de casamento e que ele tava de aniversário. Agora a esposa manda pra ele também. Vamos ter que tocar um parabéns crioulo aqui, né? Vamos ter que tocar. E deixa eu ver quem é que pediu aqui conexão também.
20: Obrigada, Vanirão. Obrigada, tô na escuta. É a Ângela.
0: Ângela, legal, querida. Obrigado. Também, mesmo contra a minha vontade, a Argentina vai ganhar por 2-0, mas torcendo que percam. A Cleusa Pinho. Também, olha aqui, ó, bom dia, meu palpite, Espanha 2-1 na Argentina. Aqui é a Marisa Peraza. Marisa, que legal, querida. Também, olha só, bom dia a todos os amigos da rádio mais ouvida. Manda um beijão pra minha linda esposa Cristiane, que amo muito. Espanha 2, Argentina 1, forte abraço, brigadu. Beleza, aqui também não colocou o nome aqui, né? Tem que colocar um nome aí pra mim saber de onde vem, quem vem. Bom dia, Valerão, estou na escuta desse maravilhoso programa. Ronilda Ramírez, no Senandes. Ô, Ronilda, que bom, querida, brigadu. Bom dia, Valerão, 2-1 Argentina, abraço, Cacaio. Beleza, valeu. Tá chegando por aí sucesso, tá, né? Senão nós ficamos só nas mensagens. Não, mas as mensagens são lindas, né? É muita gente participando, é muita gente conectada comigo. Muita gente nessa conexão. Daniel Júnior.
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Pois é, Ana Castela, pois é, pra você ver, esse mentiroso, esse safado. Ana Castela, linda, maravilhosa essa menina, com Zé Felipe, sua boca mente. Teve ainda também o Zezé de Camargo, Frente Fria. Vamos mandar essa Frente Fria embora, né? Porque passou por aqui uma frente quente. E aí, haja coração. Como diria o Galvão, né? Haja coração. Haja saúde, né? Com frente fria, frente quente, chuva. Barbaridade. 22 graus em julho, irmão. Que isso? Teve ainda depois, antes da frente fria, Raça Negra, Como Não Olhar. E a primeira foi o Apaixonado Conexão. Agora é o seguinte, olha, presta atenção. Me pediram, me provocaram, né? Me pediram Raul, me pediram aqui também. Me pediram aqui também, me pediram Renato e seus Blue Caps. E aí entra numa praia que eu gosto muito. Aí entra numa praia que eu gosto muito. E aí é claro que eu vou atender porque o meu ouvinte é que manda. Aí que eu me refiro. Aqui o meu ouvinte manda. Esse é o Domingo. Essa é a cultura. A sua, a nossa rádio. E tá valendo aí a sugestão. O que que você acha? Qual o seu palpite? Você acha que vai dar o quê? Hoje, quem ganha? Argentina ou Espanha? Espanha ou Argentina?

0: aí que tá valendo dois ingressos pro cinema e ainda mais uma erva mate. Presentão do Valeirão, hein? Vamos nessa então, olha o que tá pintando por aí pra relembrar.
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0: Lá fora tá chovendo, mas eu digo pra você, não tenha medo da chuva. Não. Pra relembrar Raul dos Santos Seixas, o Raulzito.

0: Que beleza, hein? Renato e seus Blue Caps. Essa não tem como não lembrar de um grande amigo, né? Não tem como não lembrar de um grande amigo, grande comunicador, talvez um dos maiores que eu já conheci em toda a minha trajetória, em toda a minha história de rádio. E olha, eu tenho certeza que muitos comunicadores também o consideravam assim. Mário Antônio Alvorsen. Mário que fez campanha, né, do agasalho, começou as campanhas do agasalho e a campanha do agasalho que ele proporcionava era Pobre Menina, era o slogan da campanha. E aí ficou marcado, né? Ficou marcado as festas e promoções e eventos do Mário com essa música da Pobre Menina. É, Renato e seus Blue Caps, foi pedido e o Valerão atendeu, né? Raul Seixas, Medo da Chuva. É pra dizer pra você não ter medo da chuva não, né? Tá chovendo lá fora, mas tá tranquilo, a vida continua aí. Deixe chuva chover. Vamos juntos nesse domingo especial até as duas. Tá valendo, hein? Olha, o pessoal tá mandando ver aqui, né? O João disse que vai ser 2-1 pra Argentina, é isso, João? 2-1? Cortou o comecinho da mensagem, eu não entendi se é 2-1 ou 3-1. Mas eu acho que é 2-1. Marquei aqui no palpitão, 2-1 para você. Agora 11 horas e 34 minutos, é hora de eu trazer aqui o intervalo comercial. É hora de eu trazer aqui alguns comerciaizinhos que tá faltando. E aí logo depois dos comerciaizinhos que estão faltando, a gente continua com mais música para você. Só dizer que comercialzinho, eu tô brincando, tá? É óbvio que não é comercialzinho, claro que não, é comercialzão. É comercialzão, com oferta e com promoção legal para você aproveitar, tá bom? Então presta atenção porque eu tô trazendo aqui um rápido intervalo e já já a gente tá de volta. A gente tá de volta aqui com mais música e agora com mais uma rodada de gaúcha. É uma gauchada solta. Já já, depois do intervalo. Pô, segura aí, tia, não sai daí. Para aí, rapaz, não sai daí que é rapidinho.
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3: Previsão do tempo.
4: Previsão do tempo.
5: A segunda-feira será de muitas nuvens com possibilidade de chuva. Os ventos serão fracos, com a umidade relativa do ar em média de 95%. A mínima será de 13 graus em toda a região. Durante a tarde, a máxima chega aos 19 graus em Rio Grande e aos 21 graus na região de Pelotas. Com informações do Instituto Nacional de Meteorologia, IMET.
3: Previsão do tempo.
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0: 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Cultura Zona Sul, a Kit é 105,9. Incorporei aqui um gaúcho. Ah, barbaridade. Opa, para aí, Tio. Opa, para aí, afrouxou aqui a cinta. Ah, vamos lá, cinchadito aqui, né? Vamos tocando música gaúcha agora. É, mas antes da música gaúcha, eu preciso fazer uma homenagem aí, porque tá cheio de aniversariante, né? É, tem aniversário pelo BGV. Eu tava sentindo um cheiro de churrasco no ar, né? É, os aniversariantes aí comemorando, né? Então, um abraço especial a todo o pessoal que tá de aniversário. Tem aniversário de casamento, tem aniversário de aniversário, né? Data de nascimento. Que beleza. Mas barbaridade. Vamos tocar um parabéns especial aqui? Vamos trazer. Eu convidei uns amigos meus aqui. É uma família conhecida, que nem os Valeirão. É os Fagundes. É, os Fagundes, convidei eles para cantar um parabéns especial aqui. Então, gurizada aí, se aprontaram aí? Tudo certo aí? O microfone tá ligado aí, tchê? Ô, Neto, tá ligado o microfone? Dá uma batidinha aí. Ah, legal. Então tá. Já chega aí, então. Os Fagundes aí, minha família parceira aqui dos Valeirão.

0: Que beleza!
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0: Pois é, ao vivo aqui fica mais abafado, de repente, o som, né?
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0: É brabo o quê, Tia?
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0: Ah, mas saudade é ruim, que doite! César Oliveira e Rogério Melo, os aniversariantes de hoje. E dá-lhe, gaúcha, e dá-lhe, gauchada. Vamos que vamos no Domingão da Cultura.

0: beleza, hein? Saudosíssimo César Passarinho e o Guri. Essa é uma das mais clássicas do nosso cancioneiro gaúcho, né? É o Guri com César Passarinho, teve eco do Minuano e Bonitinho com um pedaço de mim. E o Juliano Trindade é o Bonitinho, né? O Juliano Trindade, ele é, pra mim, um dos melhores guitarristas do Brasil, amigo. O cara toca até com a guitarra nas costas, é bom demais, né? Dá pra dizer, de repente, que outro bom guitarrista do Cancioneiro Gaúcho seria o Cavalo, né, do Tia Barbaridade, mas, olha, tô por dizer assim, ó, que o Bonitinho é sensacional, né? O cara faz um solado de guitarra, é muito, mas muito bom. Teve ainda, e muito legal também, né? O cara é sensacional, o cara é uma simplicidade por demais, e é um baita de um cara, né? Nosso Juliano Trindade, o Bonitinho, que com o eco do Minuano, né, fez muito sucesso e faz muito sucesso ainda por aí. Também o César Oliveira e o Rogério Melo com Prego na Bota. Prego na Bota, né? Tocando aqui na nossa programação. Gente, tem muita gente participando aqui me dizendo aí o palpite do jogo, né? Mas barbaridade, tem todo tipo de palpite, né? Eu não tive nenhum palpite aqui 6-4, que nem tivemos ontem, né? Mas eu tô acreditando ainda que teremos um baita de um jogo. Quero aqui, eu até mandei já um abraço pra eles, né? A Lara e o Jerônimo, ontem eles tiveram de aniversário de casamento, 6 anos de casados, né? E eu fico muito feliz aí com esse jovem casal, né? Inclusive disse para eles, né, que esses 6 se multiplique por 6 vezes 6 e muito mais ainda, né, de alegria e felicidade e cumplicidade os dois juntos aí, né, com os filhos, né, e conectados aqui conosco, aqui ouvindo a nossa programação. Estão indo inclusive para um almoço, né, comemorar aí o aniversário de casados, né. Então, que sejam assim, ó, muito, muito, muito e eternamente felizes esses dois aí que a gente admira muito e eu tenho um prazer em dizer que são meus amigos, né? O Juliano, né, dali do Moraizinho, né, e a Lara Rep, que foi e que é nossa querida colega aqui da emissora, né, afastada porque estava grávida, né, chegou a Maria, né, a Maria sempre sorrindo, coisa mais querida do mundo, né, e a Maria aí tem a Lara tem a Maria e tem o José, né, além do João também, né, para tomar conta, e além do Jerônimo, que ela também cuida, né, então, então por enquanto a Lara está afastada, a nossa querida Larinha. Um abraço para vocês aí, tá bom, gente? Um abraço especial mesmo. O meu amigo aqui, o Alexandre Molina, né, ele tinha dito que a Espanha ia ganhar por 2-1, mas ele esqueceu de botar o nome, né. Eu digo, bom, cadê o nome aqui, né? Aí, Alexandre Molina, então, né? Tá certo, meu amigo. Não apareceu o nome nem no número lá, né? Então, tá certo. Aí, tá torcendo aí pela sua Espanha, né? Tá dizendo que a Espanha vai ganhar por 2-1 da Argentina. Vou descarregar aqui umas participações, né? Bom dia, amigo Valerão. Programa sem comentários. Palpite 2-0 pra Argentina. Infelizmente. Infelizmente, por quê, Neide? Você não queria que a Argentina ganhasse? Então, a Neide tá dando aí o palpite 2-0 para a Argentina, né? Então tá legal, 2-0 para a Argentina, né? Deixa eu ver aqui quem mais. Aqui eu inverti um palpite, né? Deixa eu ver se eu inverti mesmo ou não. Aqui a Heloísa diz que vai ser. A Heloísa diz que vai ser Espanha 3-2 na Argentina. É, eu tinha colocado no lugar errado. Não, 3-2 para quem? Para Espanha. Então eu errei, para aí, eu errei, eu tinha colocado certo e aí eu errei. Vamos corrigir aqui, Espanha, então, Espanha com 3-2 na Argentina. Espanha 3-2 na Argentina. É o palpite da Heloísa, tá certo então. Vamos ver quem mais está participando aqui. Neuvair, vamos ver o que a Neuvair está me dizendo aqui, que é uma mensagem de áudio. Bom dia, querida!
1: Bom dia, Vaneirão. Vou querer ir na carona da Berenice Zambuja também, para oferecer para o meu amado esposo João. E vai dar Argentina 2-1, com certeza. Eu quero ir cinema.
0: Então tu liga agora pro Messi e diz: ô, Messi, apostei em ti aí, guri. Tu não me decepciona que eu quero ir ao cinema. Né, Neuvair? Um abraço, querido. Um abraço pra você e pro esposo aí. Obrigado pela sintonia, obrigado pela companhia. Quem mais que tá me mandando mensagem aqui? Olha aqui, rapaz. Aqui eu não vou dizer que é ele, porque pode ser ela, né? Pode ser a esposa dele no telefone dele. Então vamos ouvir quem fala.
2: Bom dia, meu amigo Vaneirão. Aqui é o tio Duarte, no Escuta da Programação. Gostaria que o amigo botasse uma música com o Sandro Oliveira. Assumo seu filho, ofereço pessoalmente para minha esposa, para todos os ouvintes, né? E pro amigo aí, pra família. Estou torcendo aqui pra Argentina, 2-1. O Messi tá rolando uma bola boa. Se a seleção brasileira fosse pra cima assim, talvez tivesse chegado quase na final. Um abração do tio Duálio.
0: Beleza, um abraço, tio Duário, tá aí, deu o palpite dele. Também bom dia, aqui é o Charles Book, do Parque Marinha, um grande abraço pra você, Valerão, e equipe da Mais Ouvida. Gente, vamos parar com essa história de Mais Ouvida aí, vai complicar porque é o slogan da outra lá, né, tia? Slogan é uma coisa que tu sabe que o cara bota, né? É, então assim, ó, toca pra nós, Eu Juro do Ferrugem, um ótimo domingo pra todos nós, beleza, vamos tocar aí o Ferrugem em seguidinha, tá legal? Um abraço, Charles. Também, deixa me ver quem mais que tá ligado aqui comigo, Edson, aí o Edson tinha me pedido aqui, Vagabundo, né, tá na ponta da agulha aqui pra tocar, mas vamos ver o que o Edson vai dizer, se é palpite ou não, Edson.
3: Que é o Edson, da Saturno de Brito, um abraço aí, vai dar Argentina 3-2 de virada, não esquece aí, se der, bota Vagabundo aí, isso pra Vivi, pra minha filha Alice, a Safira, e pra minha neta Alice. E pra vocês estão aí trabalhando aí, fazendo esse programaço.
0: Aí que eu me refiro, Edson, beleza. Tá na ponta da agulha a tua música, não esqueci não. Aqui, ó, quem mais tá ligada comigo aqui? A Tânia. A Tânia diz assim, ó, Argentina 3-2. Beleza, Tânia. A Tânia diz que Argentina 3-2. Tá bem, Argentina 3-2 pra Tânia. Vamos ver quem mais que tá mandando mensagem aqui. Bom dia a todos, ouvintes da melhor rádio da cidade. Um domingo abençoado. Espanha 2-1. Sobre a Argentina, se possível, toca Whisky a Gogô. Obrigado. Quem é que mandou essa mensagem aqui? É final 2993, né? Mas não aparece aqui quem é que mandou a mensagem. Tem que mandar o nome aí pra mim poder botar aqui, né, o seu palpite. Vou botar aqui 2993, o final, né? 2993, e vou colocar a Espanha 2-1 na Argentina. Beleza. Tá aí o palpite. Quem é que tá mandando ver? Mande ver. Quero ver o seu palpite aí. Qual o palpite que você tem sobre o jogo de hoje na Copa do Mundo? Tá valendo. Dois ingressos pro cinema e ainda uma erva mate. Só não pode levar o chimarrão pro cinema, viu, tia? Não pode tomar chimarrão lá, vai que derrama lá a erva nas poltronas do chimarrão, do melhor do cinema, não pode, viu? Aqui Fabiane Soares, a Fabiane diz que vai dar 3-2 pra Espanha. Fabiane Soares, tá legal, Fabiane? Fabiane Soares, deixa eu anotar, né? Fabiane Soares tá dizendo que vai ser 3-2 pra Espanha. Beleza, 3-2 para a Espanha, para a Fabiane aqui. Quem mais que está ligado e conectado comigo aqui? Deixe-me ver. Ok, obrigado, mas escute, é linda. Argentina 2-1. Ah, sim, sim. Eu ouvi, Ana, eu já ouvi. A Ana me pediu uma música aqui, né? Só que eu não consegui achar a música. Sim, não consegui achar porque é uma música da inteligência artificial, né? Aí eu não consegui tocar, não consegui atender. Deixa eu ver quem mais que tá ligada comigo aqui. A Yara Soares, bom dia, aqui escutando o programa no cassino com a filha Andressa e a netinha Cecília. E os gêmeos, meus netos, o Pongo e a Dama, casal de dálmatas. Puxa, dálmata é lindo, né? Ótimo domingo a todos. Abraços, Yara. Yara, querida, um abraço pra você, um abraço aí pra Andressa, pra Cecília e pros dálmatas também, né? O Pongo e a Dama. Legal, né? O Pongo e a Dama. Também tem aqui a participação, deixe-me ver, tem mensagem de voz aqui, né? Obrigado, bom trabalho pra vocês, Valerão, e aqui, deixa eu ver se é um palpite ou não. Vamos ouvir aqui a mensagem no ar.
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0: Aí, botou a mensagem da música tocando, né? Legal, vamos ver quem é.
5: Oi, Vaneirão. Por gentileza, tu podes me mandar o nome dessa música. Eu não consegui pegar toda ela. Me parece que ele é o Raul Seixas, né?
0: É o Raul Seixas e o nome da música é Medo da Chuva. É linda, né? Medo da Chuva, Raul Seixas. Medo da Chuva, Medo da Chuva. De repente a gente toca uma música mais do passado, o pessoal não lembra que música é ou não conhece, né? É, o pessoal de repente às vezes não conhece. Os jovens de repente não conheceram o Raul, né? Não tiveram a oportunidade de conhecer um dos grandes nomes da MPB. Também aqui é o Bom Dia, torcendo para a Argentina sempre perder. O Frank Perfeito torcendo para a Argentina sempre perder. Tá bom. Quem mais está ligado comigo? O Totoni lá da Barra.
6: Bom dia, meu amigo José Augusto Valerão. Então, larga aí, João Luiz Correia, pau que dá calaco. Para todos os amigos e amigas que estão na escuta, para minha irmã Simone, que está na escuta. Um abraço.
0: Beleza, um abraço também. Deixa eu ver aqui, Maria, com certeza, Messi na cabeça, 3-2 para a Argentina, a Maria, beleza, Maria Ferreira, então, 3-2 para a Argentina, Messi na cabeça. Também, quem mais? A Evinha tá ligada comigo aqui, mandou uma mensagem de áudio. Evinha, mensagem muito longa, Evinha, vamos ouvir aqui.
7: Bom dia, Vaneirão, bom dia a todos os ouvintes. Vaneirão, gostaria de escutar uma música com a Aninha. Eu não sei dizer muito o nome da música, mas ela fala sobre as flores e sobre as mulheres, tá?
0: Tá.
7: Aí se tu puder ver aí pra mim, é uma coisa assim, não me lembro muito bem, tá bom?
0: Tá bem.
7: O meu palpite pro jogo vai dar 3-2.
0: Pra 3 quem?
7: Pra Argentina, tá? E 2 pro outro time.
0: Tá bem.
7: Tá bom?
0: Tá bom.
7: Meu palpite é esse, tá?
0: Tá legal.
7: Ofereço aqui para todos da Dom Bosquinho e para todos os ouvintes.
0: Certo, valeu, querida. Aqui também, bom dia, 2-0 para a Espanha. Muriel, Ilha dos Marinheiros. Tá legal, Muriel. Então você acha que vai dar 2-0 para a Espanha? É isso? Muriel, vamos anotar aqui, Muriel. 2-0 para a Espanha, então 2-0 para a Espanha, tá legal. Tá dada a dica aí, tá dado o palpite, melhor dizendo. Deixa eu ver quem mais que tá ligada comigo aqui, a Fátima. Bom dia, Valerão, a Argentina vai ganhar 2-1. Fátima sempre na escuta, Fátima Silva. Legal, Fátima, querida, obrigado aí pela sua mensagem, obrigado pela sua sintonia. E por aqui a gente continua, vamos tocar música, né? Daqui um pouquinho eu trago pra você aqui. O que que eu trago? Eu trago mais participações. Tem muitas. Meio-dia e 2. A partir de agora, boa tarde pra você que tá ligado. Tá tentando por aí um vagabundo.

0: bebê?
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2: Que coisa linda, hein?
0: Que malandragem. Que maravilha, Grupo Menos é Mais com Simone Mendes. Pelo Pecado teve ainda também Yahu com Marcos e Belucci com Caminhos do Sol. Lembra dessa, Caminhos do Sol? Era do Yahu, só do Yahu. E ainda também Gustavo Lima com Luiz Fonsi com Vagabundo. É uma versão forró boys. É DJ Matheus e a gente tocou por aqui. É hora de trazer um intervalo comercial. Sim, é hora de trazer um intervalo comercial e eu volto já já.
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0: Cultura, agora 12 horas e 13 minutos para você que tá trabalhando ligadinho. Vamos juntos até as duas com o nosso Domingo.
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7: Chegou a hora da grande decisão. Espanha e Argentina disputam neste domingo a final da Copa do Mundo de 2026, em um confronto que coloca frente a frente duas das seleções de melhor campanha no torneio. A bola rola às 4 da tarde no MetLife Stadium, em Nova Jersey. A Argentina chega embalada após vencer a Inglaterra de virada por 2-1 na semifinal e busca o tetracampeonato mundial. Já a Espanha garantiu a vaga ao superar a França por 2-0 e tenta conquistar o seu segundo título da Copa do Mundo. A partida terá transmissão pela TV Globo, Sport TV, SBT, Cazé TV, GE TV, NS Sports e também contará com cobertura em tempo real nos principais portais esportivos. Depois de um mês de grandes jogos, surpresas e emoção, a Copa do Mundo chega ao seu capítulo final. Espanha e Argentina entram em campo para decidir quem escreverá seu nome na história como campeã de 2026. Esse foi o Bola na Copa, fique ligado.
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11: Que beleza, voltei, tô aqui, 12h18, um abraço pro Djavan, tá andando pela cidade com som alto e claro, curtindo aí a nossa programação. Que beleza, Paulo Roberto Djavan. Paulo Djavan que vem tendo insônia todos os dias, ele fica aqui das 2 às 5 da manhã com insônia. Pra você que tem insônia, fique ligado no Djavan, é na 105,9, uma programação 24 horas no ar, assim ó, com muita música legal, tocando pra você aqui, muito sucesso, com comunicação ao vivo, pessoal aí dos aplicativos, né, pessoal aí que trabalha à noite, pessoal dos táxis, pessoal dos ônibus, pessoal fica ligado aqui porque tem companhia, tem a Cultura, que é a sua companheira, que é a Cultura que está sempre com você, legal? Olha aqui ó, eu perguntei aqui, né, digo, faltou o nome é Lázaro. Beleza, Lázaro, um abraço pra você. O Lázaro tá dando o seu palpite, tá torcendo aí por quem? Tá torcendo pela Espanha, 2-1 na Argentina. Beleza, Lázaro, um abraço pra você aí e boa sorte aí no seu palpite, viu? Tá valendo aí um palpitão aqui da Cultura, um palpitão aqui do nosso Domingo. Maravilha, Lázaro. Valeu, Lázaro. Também quem mais que tá ligado aqui comigo? A Yara Soares diz que o jogo vai ser 4-2 pra Espanha. Olha só, cara, a Yara Soares acha que vai ser 4-2. Vão ser 6 gols, é? Que legal. Yara, 4-2, então. Vamos anotar aqui, porque tá valendo aí a sua indicação, tá valendo aí o seu palpite. 2 ingressos pro cinema e uma erva mate, né? Maravilha. Bom dia, Valerão. Meu esposo Ricardo vai assistir o jogo tomando chimarrão com a erva Bernardon. E diz que vai dar uma 0 para a Argentina na carona. A música Flor e Beija-Flor com João e Juliano. Que maravilha, um abraço aí para o Ricardo. E quem é que mandou a mensagem? Faltou o seu nome, a esposa do Ricardo. Quem é a esposa do Ricardo? Mandando aqui um abraço pro casal, né? Linda foto aí do casal, vão curtir aí, tomando um chimarrão e vendo o jogo. Tá certo. Também. Bom, deixa eu tocar música aqui, né? Tocou o telefone. Vamos tocar música? Vamos continuar com a nossa programação? Tá chegando por aí mais uma no Domingo. Meio-dia e 20. E aí, o almoço tá na mesa? Recém colocando a carne na brasa. Que maravilha, vamos juntos até as 2. Petaleira do Raça Negra com o Tiaguinho. E essa menina que é cheia de manias. É a Cultura. Cheia de manias e toda dengosa. Uma programação 24 horas no ar para a Zona Sul inteira. Vem comigo, vem até as 2.

Simone ligadinha conosco, mandando um abraço pro seu mano Totone e oferecendo a próxima pra ele. Então tá aí, meio-dia e 24. Esse é nada mais, nada menos que Alexandre Pires.

Que beleza! Por aí você ouviu o Jonas Esticado Investe em Mim, Alexandre Pires com Léo Santana, Botecoterapia, e teve também Raça Negra. Raça Negra com Tiaguinho, cheia de mania. Menina toda dengosa. Tocando por aqui com a metaleira do nosso Raça Negra, né? Essa é a maior banda de todos os tempos e continuará sendo por muito tempo ainda, né? Poxa vida, que bandão essa do Raça Negra. Uma cozinha maravilhosa, uma metaleira sensacional, é a super banda brasileira Raça Negra.

0: Previsão do tempo.
1: Previsão do tempo.
2: A segunda-feira será de muitas nuvens com possibilidade de chuva. Os ventos serão fracos, com a umidade relativa do ar em média de 95%. A mínima será de 13 graus em toda a região. Durante a tarde, a máxima chega aos 19 graus em Rio Grande e aos 21 graus na região de Pelotas. Com informações do Instituto Nacional de Meteorologia, IMET.
0: Previsão do tempo.
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15: É Cultura Zona Sul. 100% é bom, 105 é mais. Estamos lá em cima no dial, 105,9. É a sua rádio, a sua rádio cultura. Você tá gostando da programação? Você curte? Fala pra todo mundo então, fala pra família, fala pros amigos. Olha, domingão lá tem um louco lá na cultura lá. É louco de bom. Ah, exagerou também, né? É, não precisa ser louco, né? Só é bom, é bonzinho. Fala aí pros amigos aí, fala pros vizinhos aí, bota o som alto aí pros vizinhos. Bah! É, porque às vezes né, tem vizinho que ouve umas coisas ruins, né? Meu Deus do céu! Aí é ruim, né? Não, se você acha bom, bota volume aí. Ah, o vizinho pode não achar, né? Azar do vizinho. Tô brincando. Vamos juntos até as duas, agora meio-dia e 36, 24 minutos faltando pra uma. Hoje é dia de decisão, hoje é dia de decisão, é final da Copa do Mundo, tem Argentina e Espanha, Espanha e Argentina. depois daquele jogo de ontem, meu Deus, né? Vou contar pra você, 6-4, 10 gols. É, Inglaterra e França. França e Inglaterra. Pois bem, deixa eu me ver aqui, a Elisângela Fernandes diz, bom dia, amigo José Augusto, toca uma pra família Brito, sempre cultura, Ana Castela e Zé Felipe, a música Sua Boca Mente, que seja um domingo de chuva, calma, serena aí, 2-0 pra Argentina. Detalhe, Messi, dale Messi, um abraço, eu quero participar para ir ao cinema com a minha filha. Legal, Eli, vamos torcer. Botei você aqui na planilha aqui, tá legal? A Elisângela Brito, 2-1 pra Argentina então, é isso, né? Não, 2-0. Bom, a música eu já toquei, né? Ela pediu cedo, acho que até eu já falei, né? Ela mandou uma mensagem de áudio, vamos ouvir.
0: Bom dia, José Augusto Vaneirão. Aqui é a Bárbara Beatriz Fernandes Brito, da Ilha dos Marinheiros. O meu placar pro jogo da Argentina e da Espanha é 4-2 pra Argentina.
15: Ah, que legal, tá aí, né? Outro palpite, né? De repente ela também quer o cinema com a mãe, né? Ah, que legal, tá valendo aí, mais um palpite. Quem é que tá ligado comigo também? Meu queridão, Robson Pintanel, tá ligado aqui com o Valeirão. Bom dia, meu amigo, um ótimo domingo pra todos, grande abraço, meu sempre chefe. Oi, chefe. Oi, chefe. Que beleza, um abraço, Robson. Bom dia, um ótimo domingo pra vocês da cultura. Roda pra nós, ouvintes, uma das antigas. Capingue, né? Raul Seixas, o meu palpite é 2-1 pra Espanha. Abraço. Valeu, Flávio. Abraço. Também, deixe-me ver aqui. Opa, mensagem apagada. Não, mensagem chegou. Bom dia, meu palpite é 2-1 pra Argentina. Sou o Rogério Fernandes, da Ilha dos Marinheiros, e quero escutar a música Só 3 Dias Só. Beleza, família Fernandes ligadinha, um abraço, queridão. Também, quem mais que tá ligado comigo aqui? Bora lá, deixa eu ver quem é que tá ligado comigo aqui. Vamos botar uma mensagem de áudio.
13: Bom dia, Valerão. É o Cabral. Oh, medo da chuva é bom. Eu não tenho medo da chuva. Você tem medo da chuva, Valerão?
15: Não, cara, claro que não.
13: Claro que não, né? É. Tamo junto, Valerão. Um abraço aí, um bom domingo aí.
15: Valeu.
13: Satisfação, meu irmão.
15: Beleza.
13: Valerão, me esqueci. 4-2 pra Argentina. Hoje eu sou argentino, Valerão. Brasil já perdeu mesmo. Cabral é argentino hoje. 4-2 pra Argentina.
15: Tu é argentino desde criancinha, Cabral. Não vem. Não... Tu é argentino sempre, Cabral. Não vem com essa. Também bom dia. Toca a música Vou Pedir aos Anjos. Ofereço para o Jair Edilaine do BGV. 3-2 para a Espanha. Beleza, mais um palpite aí. Também. Ah, e a Sônia. A Sônia que deu aquele palpite de 1-0 para a Argentina, né? Vou na música Flor e Beija-Flor para com o esposo, né? O Ricardo. Ah, claro, o Ricardo e a Sônia. Ah, não tinha conhecido na foto ali. Beleza, um abraço pro casal, obrigado pela mensagem. Também vou Espanha 2-1 na Argentina, Marco Aurélio. Quem mais que tá ligado aqui? Bom dia, Valerão, é a Roberta do BGV. 3 pra Argentina, 2 pra Espanha. Toca uma boa do Alemão Preto pro meu marido Luiz Fernando e todos na escuta. Abraço, um ótimo domingo pra nós. Beleza, valeu, Roberta. Também o Cássio Curso tá ligado comigo. Bairro Fragata em Pelotas, tá na escuta. Valeu, Cássio. Pedro Brito, boa tarde, José Augusto. Placar da Argentina 3, Espanha 2. Beleza, Pedro. Quem mais que participa comigo aqui? Aqui, oi. Eu tanto gosto da 105,9 que sempre compartilho. Que legal essa é a Dina, né? Um abraço, Dina. Também tem mais uma participação aqui. Deixa eu baixar, vai lá.
14: Bom dia, Valerão.
15: Bom dia.
14: Tudo bom?
15: Tudo.
14: Aqui é o Oswaldo.
15: Fala, Oswaldo.
14: Sempre ligadinho no teu programa.
15: Que maravilha.
14: Programa também, da cultura Zona Sul. Ponteiro Coluna, cultura Zona Sul.
15: Que bom.
14: Chovendo, tô aqui fazendo um carreteiro, Vanel.
15: Bom demais.
14: Carreteiro, feijão novo.
15: Bah!
14: E uma taça de vinho gostoso, né?
15: Claro.
14: Essa chuva aí, né? Fazer o quê, né?
15: Abriu o apetite com o vinhozinho. Show de bola.
14: Comer esse carreteiro conosco.
15: Opa! Será um prazer. Mas que beleza.
14: Tá bom, Valerão, toca uma aí, por favor, do Rick Renner.
15: É.
14: A tua escolha aí, tá?
15: Tá legal.
14: Esse enquanto na Solange, a Leila na Bernadette, nossa amiga, a dona Laura na 1 de maio, o nosso amigo Renato Silveira e a dona Eva, que é a nossa vizinha aqui. E para todos vocês da rádio e todos os ouvintes, o programa tá maravilhoso. Nota 10.
15: Beleza.
14: Forte, grande abraço. Ligadinho no programa.
15: Valeu, querido. Um forte abraço pra você também. Isso é bom demais, né? Ah, dá licença. Dá licença. Falei, parei só um pouquinho. Deixa eu dizer que esse cara aqui que eu admiro muito, e agora é meu colega aqui, eu admiro demais o Alexandre Taveira. Eu acho o cara sensacional como homem, como amigo, como músico, como artista, como pai, né? Ah, o cara é sensacional, né? E eu admiro muito ele, né? A família dele como um todo. E agora o Alexandre faz aqui o Cultura Gaúcha todo sábado das 8 às 10, tchê. Mas barbaridade, todo sábado o Alexandre tá vendo aqui na sua Cultura 105,9. O homem é nota 10. Vale muito a pena você ouvir. Alexandre Taveira e o Anthony aqui com vocês todos os sábados. E eu vou ouvir ele aqui agora, né? Porque tá na hora da música gaúcha. E essa gaitinha aqui não adianta, né? Vai passar 100 anos e eu vou gostar dessa música. Vamos lá, vai levantando o pezinho aí pra não fazer poeira. Aí, que

beleza, hein? Tamo aprendendo, tamo ensinando. Eita, mano, Lima Bagual. Opa, espantando Bagual. Ainda teve também por aí o Baitaca do Fundo da Grota. Meu amigo Totoni gosta do Baitaca, né? E ainda também tocou por aí pra você o Alexandre Taveira. O homem tá sempre aqui, né? Ele e o Anthony Vronsky. Alexandre Taveira e Anthony Vronsky, todos os sábados, das 8 às 10 da manhã aqui na sua cultura. É o Cultura Gaúcha. Que beleza, né? E aí, você já almoçou? Ainda tá esperando aprontar aquele churrasco? O que que você tá fazendo aí? Tá fazendo uma lasanha? Forno velho não tá dando, não tá dando conta? O que que você tá fazendo aí? Já almoçou ou não almoçou ainda? Ah, pois é, né? Mas não tem problema, não tem problema, só vamos almoçar depois das duas também, né? O que que tem? Você atrasou o almoço? Ah, domingo não tem hora, né? Claro que não. Olha aqui, ó, deixa eu ver, a Renata tá ligada comigo. Bom dia, Valerão. Aqui quem fala é a Renata Ribeiro. Moro no Castelo Branco 2. O jogo vai ser 2-1 pra Argentina. Queria participar do sorteio do ingresso, ok? Ok, querida, que bom. Também tem o Paulo Renato. Paulo Renato tá ligadinho aqui na programação. Disse que vai dar quem? Diz o Paulo Renato que vai dar Argentina. Argentina 6-1. Ah, tá, ó. Será? Bom, não vou dizer nada, né? Vai que o cara esteja certo, né? Afinal de contas, palpite é palpite, né? Tá bom, Paulo Renato, tá legal. Meu amigo, eu não sei se eu coloquei no ar ou não, né? Eu tava ouvindo aqui a participação do ouvinte e aí, de repente, eu não sei se eu tava com ele na escuta ou se ele tava no ar, né? Mas ele me pediu aqui um Rick Renner, me convidou até pro almoço, cara. Olha, que esse é o ouvinte, né? Meu amigo Osvaldo! Querido, obrigado, meu querido. Como já tá ficando pronto por aí esse feijãozinho novo, esse carreteiro, manda ver por aí. Até porque eu vou sair daqui só lá por umas 3 horas da tarde, né? É, você pensa o quê? Que é bonito ser feio? Não. É, vou sair daqui só lá por umas 3 da tarde pra depois ir almoçar, né? Então não adianta me esperar, não. Vamos ficar pra uma próxima, aí nós combinamos, tá bom, meu querido? Mas, de qualquer forma, muito obrigado aí pelo convite. Vamos que vamos! Tá chegando por aí o quê? O Rick Renner que o Oswaldo pediu, né? Essa aqui é antiga, mas eu acho ela muito linda. 4 minutos faltando pra Omba. Boa tarde, Rio Grande. Boa tarde, Zona Sul. Boa tarde, Costa Doce.

Beleza, por aí você ouviu o bonde do forró com banda Deja Vu. É o bonde do forró e o Deja Vu com mordida de amor. Essa aí é aquela que era uma regravação do Yahoo, né? Linda demais essa música. Ainda antes teve Ted Swings com You're Still The One. E ainda a primeira foi Rick Renner com Ela É Demais. A sua cultura é demais. Então, segura aí que já já eu tô de volta. Segura.

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3: A final da Copa do Mundo de 2026 vai colocar frente a frente não apenas Espanha e Argentina, mas também dois técnicos que compartilham uma história de amizade e aprendizado. Luis de la Fuente e Lionel Scaloni se conheceram em 2017, quando o treinador espanhol foi professor do argentino em um curso para obtenção da licença pró da UEFA. Desde então, os dois mantiveram uma relação de respeito e amizade, que agora ganha um capítulo especial na maior decisão do futebol mundial. Antes da final, Scaloni fez questão de elogiar o antigo mentor, destacando o trabalho realizado à frente da seleção espanhola e afirmando que será uma grande partida. Do outro lado, De La Fuente também revelou que torcia para encontrar justamente a Argentina na decisão para reencontrar seu ex-aluno. Agora, mestre e aluno deixam a amizade de lado por 90 minutos. No domingo, apenas um deles levantará a taça da Copa do Mundo de 2026. Esse foi o Bola na Copa, fique ligado.
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1: Rádio Cultura, Cultura 105,9, a sua, a minha, a nossa rádio. 1h11, tá chovendo, né? Deu uma paradinha e voltou agora, tá mais forte. Mas é uma chuva calminha, de boa, né? É, que bom, né? Que bom, que continue assim, essa chuva calma, na boa, de boa. E a gente vai aqui levando pra você, né, o quê? Levando pra você uma descontração, levando pra você uma música legal, levando pra você aqui uma programação legal. E, é claro, contando aí com a sua participação, me ajudando a escolher as músicas. Claro que eu tenho que pedir desculpa, né, porque algumas músicas eu posso não encontrar, né, como é o caso aqui da Edilane. A Edilane me pediu uma música e eu não consigo, não encontro, não tenho aqui, eu acredito. Então eu peço para que você peça uma outra e aí a gente atende, tá legal? Também deixe-me ver aqui a Sandra, tá ligada comigo? Bom dia, família Cultura. Aqui é a Sandra do Parque São Pedro. Toca a música Conexão, ofereço pro meu esposo Silmar. Bom domingo a todos. Puxa, Conexão eu já toquei, Sandra, mas eu vou tentar tocar de novo, tá legal? Antes de terminar o programa. Também boa tarde, amigo Valeirão, aqui no trabalho, né, 12 por 36, a esposa ligadinha no cassino, roda pra ela Rod Stewart, do esposo Guga Lapa. Valeu, Guga, bom trabalho pra você, um abraço pra esposa do Guga. Não colocou o nome aqui, mas vou tocar um Rod Stewart linda pra você. Também pode ser Conexão. A Edilene diz aqui, pode ser Conexão. Tá bom, eu não achei o bom de sertanejo que ela pediu, pode ser Conexão. É, tem muitos pedidos, né? Eu já toquei Conexão hoje, mas tudo bem, já toquei na parte da manhã, vou tocar agora à tarde de novo, tá legal? E a gente continua, né? Continua tocando sucesso e, é claro, com muitas, muitas participações dos nossos ouvintes. Aqui a Vera de Canguçu manda um abraço para os familiares do cassino. Todo domingo a Cultura tá ligada aqui. Cara, falando em Canguçu, acabei esquecendo, eu anotei aqui e acabei esquecendo, tem uma participação de Canguçu também, né? O Santo Leonardo, lá de Canguçu, né? Da Liderança FM. Ele manda aqui uma música pra Nara Resnauti. É, a sua amada Nara Resnauti, com amor e carinho. É a mulher da sua vida, né, Santo? E ainda também ele manda um abraço aí pra sua mãe, né, Dona Maria Cândida, 90 anos, ligadinha aí na Cultura. Alô, Canguçu, alô, Toca da Onça. Mandar um abraço pro meu grande amigo, vereador Paulo Renato Bauer. É, Paulo Renato Bauer é muito conhecido em São Lourenço, né? Paulo Renato Bauer é muito conhecido em Canguçu. Paulo Renato Bauer é muito conhecido em Pelotas também, né? É, Paulinho, um abraço, querido. Também, olha aqui, ó. A Marta do Centro de São José do Norte deseja um ótimo domingo para toda a equipe da Cultura. Obrigadão, Marta. Fernando da Junção quer saber quem vocês acham que leva a Copa hoje. Ele aposta na Argentina. Pô, Fernando, que sacanagem. Vai querer que eu diga aqui para quem eu vou torcer? Ah, não, Fernando. Não, eu tô brincando. Valeu, Fernando. Um abraço. A Silvana de Pelotas está saindo agora para Fina Doce. Depois conto como foi, um abraço. Beleza, boa Fina Doce pra você, Silvana. Boa Fina Doce pra toda a Zona Sul. E olha o som que tá pintando por aqui do Rod Stewart, pedido aí do Guga Lapa.

0: Maravilha, né?
1: Amy Bell! Amy Bell! E Rod Stewart! O britânico Rod Stewart tocando por aqui na programação. Show, né? Sensacional. Só que daí o Guga me deixou numa dividida, né? Como é que eu acompanho uma música dessas? Eu não posso tocar só uma assim, né? A esposa do Guga é a Margarete Sola, né? Então, brigadão aí pela sintonia do casal e a gente tem que acompanhar. O que, que eu vou tocar agora? Vou tocar mais uma, mais ou menos na mesma linha do Rod Stewart. Uma hora e 19 minutos. Rock set em espanhol. Acho que vai no mesmo estilo, né? Domingão com chuva, domingão com festa na região sul, Fernando Assim Pelotas e você ligado na cultura.

Essa música eu acho sensacional. Essa música eu acho sensacional. Pra mim é uma das melhores músicas de todos os tempos. Mike Fleetwood, You Weren't in Love. Essa música era a trilha sonora da novela Brilhante do ano de 1981. Era demais. Nossa Senhora. Por aí você ouviu Mike Fleetwood, você ouviu também Rock 7 em espanhol, No Sé Si Es Amor, do versão, no caso, da música It Must Have Been Love. E ainda também teve Rod Stewart com Amy Bell, I Don't Want To Talk About You. Linda demais, né? É que toca uma música dessa, se não acompanhar, fica perdida, né? Solta o vento. E aí não tem como não fazer um bloco de músicas da mesma linhagem. É a mesma linhagem, é sucesso que não para mais. Essa é a sua cultura.

0: que prazer estar aqui com você numa manhã tarde de domingo. Manhã porque eu começo às 9, tarde porque eu vou até às 2. Já é tarde, né? 1h28. É, a Sandra diz, ô saudade, bons tempos essas músicas, adoro. Hoje o pessoal tá apaixonado pela chuvinha. Recordar é viver, sou a Sandra do Parque São Pedro. Legal, Sandra, que bom, um abraço pra você e a todos aí do Parque São Pedro. Essa música é linda demais. Olha só quem mais que tá ligado comigo, meu amigo Larry. Bom, antes de dizer que a culpa dessas músicas românticas é do Guga, né? O Guga tá trabalhando, andando pra esposa Margarete, e aí eu tive que acompanhar a solicitação do Guga. Até porque quem manda aqui é você, né? Você, ouvinte. Ouvinte da sua 105. Olha quem é que tá ligado aqui comigo, Larry, lá na ilha. O que que tá fazendo por aí, Larry? Oi, Larry.
1: Boa tarde, meu amigo Valerão. Uma chuvinha dessa só na escuta da sua maravilhosa rádio.
0: Beleza.
1: Esse elenco todo que vocês têm aí na rádio. Toca a música do YouTube só para escutar. Mais tarde assistir a vitória da Argentina. Um abraço.
0: Tá legal. Um abraço, Larry. É, o Larry que eu vi o tio, cara. Que legal. Olha só, agora 1h30. Deixa eu trazer aqui o intervalo, né? E aí já tem música gaúcha por aqui. É, tem música gaúcha. E aí tem a última meia hora do programa. A gente vai juntos até as 2. Aí depois eu vou descansar, né? Vou descansar um bugadinho. É, até as 2 nós vamos juntos aqui na onda da 105 e a partir das 2 você continua em boa companhia, você continua muito bem ligado com o Rafa Chaves aqui na Cultura. Deixa eu segurar aqui a trilha, para aí trilha, vamos com o comercial e eu volto já.
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3: Previsão do tempo.
4: A segunda-feira será de muitas nuvens com possibilidade de chuva. Os ventos serão fracos, com a umidade relativa do ar em média de 95%. A mínima será de 13 graus em toda a região. Durante a tarde, a máxima chega aos 19 graus em Rio Grande e aos 21 graus na região de Pelotas. Com informações do Instituto Nacional de Meteorologia, IMET.
2: Previsão do tempo.
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0: O FM que vai mais longe, o FM que vai aonde você estiver. Vai com você aonde você for. É a sua, é a nossa cultura na Zona Sul inteira. É na Zona Sul inteirinha, abrangendo aí uma vasta região. Aproximadamente 1 milhão de habitantes. É o sinal que chega à sua cultura. Vamos ver aqui, tem participação, tem a Regina Oliveira. Oi, Regina.
1: Boa tarde, Paneirão, aqui é a Regina da Clubinha. Eu gostaria de ouvir a música do Gozeira Branca, um grupo querente. O palpite do jogo é Argentina. 2-0 para a Argentina, tá bom? Uma boa tarde, obrigado.
0: Tá bem, Regina. Gozeira Branca é o que pediu aqui a Regina, né? Pois é, a gente tem que tocar agora um bloco de música gaúcha. É, que maravilha, Roseira Branca é o pedido aqui da ouvinte, da Regina Oliveira, que também deu o seu palpite, né? É, deu o seu palpite aqui pro jogo da decisão da Copa do Mundo. Você tá pensando que vai ganhar quem, afinal, hein? Tá valendo aí ingresso pro cinema no seu palpite, né? Tá valendo ingresso pro cinema, tá valendo aí também uma erva mate. Mas barbaridade, vamos sortear entre os que acertarem aí o palpite, acertarem o score do jogo de hoje. Bora lá com o Querência. 25 faltando para as duas, boa tarde.

Que beleza, hein? A verdadeira música gaúcha, os bateadores e a homenagem a Gildo de Freitas. Essa música, a história dos passarinhos, foi feita embaixo de uma figueira, aqui no interior de São José do Norte. É, que legal, né? Os bateadores por aí com a história dos passarinhos. Ainda antes, Aldon Saldanha com uma gaita, toca o hino. E o Grupo Querência com Roseira Branca. Por aqui, você ligado na cultura. 12 minutos faltando agora para as duas. E a gente, é claro, não para. A gente toca mais sucesso para você. A gente vai juntos, eu e você, até as duas. A partir das duas, você continua ligado. Continua muito bem ligado aqui na cultura. Por quê? Porque a programação não para. É, a programação da cultura não para. E a gente vai continuar com o Rafa Chaves. É isso. Rafa Chaves vem para fazer com você uma tarde especial aqui na sua 105,9. E a programação continua, né? 24 horas no ar, uma programação voltada a você de Rio Grande, a você de São José do Norte, a você de toda a região sul. E mais, né? Por quê? Porque a cultura abrange aí uma região gigantesca, né? É, a cultura abrange aí mais ou menos 1 milhão de habitantes no sinal da antena e nos aplicativos do mundo todo, assim como todas as demais, né? Nos aplicativos a gente vai longe, nos aplicativos a gente vai a Marte. Não, a Marte acho que não vai. Mas a gente cobre todo o nosso planeta. Já tá bom, né? Tá bom. Então tá legal, vamos continuando, tem mais música chegando. Tá chegando por aí o Pissotti. Um ótimo domingo pra você que tá ligado na cultura.

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1: Muito bem, chegando ao final aqui do nosso Domingo, você estava com o Valeirão desde as 9 horas da manhã e a partir de agora estou passando aqui o microfone pro Rafinha. Rafinha, entra treinando para narrar futebol. Você vai ficar agora com o Rafinha. Olha o que ele fez, olha o que ele fez. Tô treinando, vou pegar uma frase de cada um. Você vai ficar agora com o Rafinha e eu vou embora descansar a tarde todinha. Vou ver o jogo da seleção da Argentina. É, você pensou que era jogo da seleção brasileira? Claro que não, nós não estamos mais na Copa. Rafa, tu pensava que nós não ia chegar na final?
2: Olha, eu esperava que pelo menos o Brasil fosse um pouquinho a mais, quartas de final, quem sabe, semifinal, né, sonhando ali, mas não imaginava deu. Que fosse sair tão cedo.
1: Não deu, né?
2: Não deu, não foi dessa vez de novo.
1: De novo! Os Teletubbies. Pois é. Nós ficamos por aqui então com o nosso Domingo. Quero agradecer muito aí a audiência de todos, né? 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Então, um abraço especial aos nossos patrocinadores, um abraço especial aos nossos ouvintes, agradecer muito aí a todas as mensagens, né, todo mundo que participou. O Totoni mandou uma fotografia dele de... Ai, com a camiseta da Argentina, de novo, né? Ele fez uma montagem ele no estádio lá, né? É, de bermudão, tá aqui, tá ali, tá na galera. Aí ele só falta ele fazer que nem esse boneco. Vou pra galera. Ah, não, ele não vai fazer porque ele já foi pra galera. Então tá, já tá lá na galera, Totoni, né? E a gente fica por aqui então, desejando pra você um abençoado domingo, né? Um final de domingo aí. E amanhã, às 7 horas da manhã, a gente está aqui com mais um Manhã Regional e, é claro, amanhã à tarde, das 2 até às 5, com mais um Top Tarde, tá bom, gente? Um ótimo domingo a todos, fique aí na boa companhia do Rafael e a gente se encontra, então, amanhã. Eu fiz uma brincadeira aqui, Rafael, né, para que todo mundo que quisesse participar, né, desse um palpite aí para ver como é que seria, né, o palpite das pessoas, né, e quem acertasse o palpite concorreria aí ao sorteio, né, de 2 ingressos para o cinema e também uma erva mate. Só não pode querer levar o chimarrão pro cinema, não dá pra entrar não, com o chimarrão,
2: não,
1: né?
2: Não dá.
1: Proibido, vetado. Então não dá pra levar o chimarrão, mas pode levar o chimarrão, né? Deixa no carro, assiste lá um filme e depois pega o chimarrão pra ficar lá no shopping, né? Exato. Então de repente tá aí uma erva mate mais 2 ingressos pro cinema. E eu vou ficar na torcida pra que, né, você que tá participando, você que participou, seja o contemplado. Ficamos por aqui então, vem por aí o Rafa e eu volto amanhã.
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1: Cultura 2 e 4.
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4: A Copa do Mundo de 2026 está a caminho de se tornar o evento esportivo mais assistido da história. A estimativa da FIFA é de que até a grande final, entre 5 e 6 bilhões de pessoas acompanhem o torneio em todo o mundo. Os números colocam o Mundial à frente de grandes eventos esportivos. Neste ano, o Super Bowl registrou cerca de 126 milhões de espectadores nos Estados Unidos e uma audiência global estimada entre 150 e 220 milhões. Já a principal liga de cricket da Índia somou cerca de 1 bilhão e 200 milhões de espectadores ao longo da competição. A única comparação em escala semelhante é com os Jogos Olímpicos de Paris em 2024, que também alcançaram cerca de 5 bilhões de espectadores entre televisão e plataformas digitais. Segundo a FIFA, o alcance global da Copa reflete a força do futebol, que mobiliza torcedores em mais de 150 países e segue consolidado como o esporte mais popular do planeta. Esse foi o Bola na Copa, fique ligado!
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0: Tô chegando, boa tarde Rio Grande, boa tarde Zona Sul. Hoje domingo, 19 de julho de 2026, agora 2 horas e 8 minutos. Começando a partir de agora o Top Tarde de domingo. Muita música legal, muita interatividade através do nosso WhatsApp 991-64-7867, através do nosso telefone 3232-2303. E eu, Rafael Chaves, te fazendo companhia até às 7 horas da noite, fazendo a tua programação nesse domingo. Até às 5 com o Top Tarde de domingo e depois com o Coração Sertanejo. Nesse domingo nublado de chuva aqui na nossa região, agora uma chuva aparentemente mais tranquila, talvez está pegando um pouquinho de força agora, daqui a pouquinho a gente está atualizada. Quando eu cheguei aqui estava mais fraquinho, mas agora eu estou enxergando aqui, parece que está uns pingos mais grossos, né? Então é a previsão para hoje de chuva aqui na nossa região, previsão que se estende para os próximos dias, mas está tudo tranquilo, o vento não está muito forte, a chuva está tranquila. E assim que deve seguir para as próximas horas. Temperatura nesse momento aqui na cidade do Rio Grande, 18 graus, a umidade relativa do ar em 93%. Hoje, dia de final, final da Copa do Mundo, vai dar Espanha ou Argentina? Bora torcer, cada um com seus palpites, cada um com a sua torcida. Vamos lá, e a gente te trazendo todas as informações aqui ao longo dessa tarde, aqui na 105,9. 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Vamos abrindo então a primeira parte musical, começando com essa dupla.
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0: Hugo e Guilherme.

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0: Tá aí, Manu Batidão e Simone Mendes, Daqui Pra Sempre. Digo e Léo Santana hipnotiza e Hugo Guilherme vazou na Braquiara. Primeira sequência do Top Tarde de domingo, nesse domingo chuvoso, que tá bom, né? Pra tá em casa, você que tá aí no sofá, que pode estar enrolado no cobertor, né? Só curtindo a chuvinha e curtindo aqui o programa da 105,9, o Top Tarde de domingo. Aí tomando aquele chimarrão, quem sabe daqui a pouquinho uma pipoca. Tem gente que recém tá almoçando, né? Recém vai almoçar, mas quem sabe daqui a pouquinho já rola aquela pipoca, aquela rapadura, coisa boa, pé de moleque. Esse período do ano chama pra isso, né? Coisa boa. Então, e aí já vai mandando mensagem, pega o teu WhatsApp, né, Valerão?
1: Rafael, como é que o cara vai curtir a chuva no sofá? Só se tiver goteira.
0: Não, o barulhinho, enroladinho, o barulhinho da chuva.
1: Enroladinho com uma goteira na cabeça.
0: Ai, ai. É a chuvinha, né, no telhado, fazendo barulho, aí vai ouvindo a programação, vai mandando mensagem, né? Não deixa de mandar mensagem pra cá, que eu tô esperando, hein? 991-64-7867. Pode ligar pra cá, bater aquele papo legal enquanto rolam as músicas por aqui. Eu converso contigo, você pede a tua música, eu registro a tua participação.
1: Imagina, já tinha gente arrastando o sofá pra goteira. Não, eu tô brincando, o pessoal entende, eu entendi também, tô só mexendo contigo.
0: Tá bem, Valerão, um grande abraço. Bom, então, logo mais, fala, Valerão.
1: Com a pilha toda.
0: Com a corda toda, com a pilha, né, com a pilha toda. Exatamente. Bora lá, então, aqui já tem a primeira participação do programa hoje, Renata. Renata, primeira vez participando, aqui ela já participou mais cedo no Domingol, já fez o palpite dela pro jogo aqui, e é a primeira vez que ela tá participando do Top Tarde aqui de domingo também. Grande abraço, Renata, obrigado pela audiência, obrigado pela sintonia, obrigado nossa ouvinte, ligada e sintonizada aqui. Pode mandar mensagem, pode mandar para cá, 991-64-7867 e 3232-2303.

Maiara Maraíza, Vai Lá, Rosé e Bruno Mars, Apti e Jovem Dionísio, Acorda Pedrinho. 2h19, esse é o programa Top Tarde de domingo aqui na Rádio Cultura Zona Sul 105,9. Bom, gente, trazendo uma informação para você agora, o governador Eduardo Leite, ele participou na manhã desse domingo de uma reunião

0: no Centro de Monitoramento da Defesa Civil Estadual para atualizar os transtornos registrados até o momento e o cenário climático para os próximos dias. Até o momento, as principais regiões do Rio Grande do Sul afetadas pelo temporal foram a fronteira oeste, a campanha e aqui na região sul do estado. Em função de fortes ventos que causaram destelhamento, queda de árvores e interrupção no fornecimento de energia elétrica em algumas regiões. Apesar disso, ao ser apresentado o prognóstico para os próximos dias, Leite apontou que não há risco de grandes alagamentos, mesmo que ainda persista a possibilidade de vendavais. Por conta dessa possibilidade, o governador reforçou o pedido de que os gaúchos busquem se manter em segurança nos próximos dias. Aí então, agora tá tranquilo, né? Aqui na cidade do Rio Grande tá bem tranquilo, embora choveu a manhã toda, a madrugada toda, em alguns períodos um pouco mais forte, mas não naquela intensidade que estavam prevendo, né? Então tá tranquilo no momento aqui, o tempo chove fraquinho nessa hora, aqui nesse momento aqui na cidade do Rio Grande, então a possibilidade é que siga assim nas próximas horas, nos próximos dias. Mas aqui ligado na 105,9, você fica por dentro de todas as informações, atualizamos você caso haja uma mudança nessa previsão. Vamos para o primeiro intervalo, na sequência a gente volta com mais Top Tarde de domingo para você. 105,9
1: 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Previsão do tempo.
2: A segunda-feira será de muitas nuvens com possibilidade de chuva. Os ventos serão fracos, com a umidade relativa do ar em média de 95%. A mínima será de 13 graus em toda a região. Durante a tarde, a máxima chega aos 19 graus em Rio Grande e aos 21 graus na região de Pelotas. Com informações do Instituto Nacional de Meteorologia, IMET.
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De volta, agora 2:34, 2:34, esse é o programa Top Tarde de domingo, aqui na Rádio Cultura Zona Sul, 105,9 FM. Manda tua mensagem pra cá no WhatsApp 991-64-7867. Pode ligar também no 3232-2303. Agora a gente abre mais uma sequência com essa. Alô, Virgínia? Cadê você, Virgínia? Estou ligando pra você, Virgínia. Grupo Chocolate, Turma do Pagode. Música.

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0: Tá aí Miley Cyrus com Is Lover. Você ouviu também Jota Quest numa boa. Natanzinho Lima, um beijo por minuto. Aí é bom demais. E Grupo Chocolate, Turma do Pagode. Alô, Virgínia. Alô, Virgínia. É melhor ficar quieto, né? Bom, 2h47. Gente, muita gente participando, mandando mensagem aqui no nosso WhatsApp. 991-64-7867. Pode mandar mensagem de texto, tá? Pode mandar mensagem de áudio de até 15 segundos. Pode mandar mensagem de áudio até 15 segundos que eu vou rodar aqui na programação. Essa aqui passou um pouquinho, mas eu vou botar essa aqui do Edson, que tá ligado. Boa tarde, Edson. Como está? Tudo bem?
1: Oh, saiu um, chegou outro, hein? A gente não sabe qual é o melhor, mas uma melhor que a outra tá bom. Isso é muito agradável pra nós. Se tiver condições aí, bota Menos é Mais. Pedro Pecado, faz favor aí, ofereço pro meu amor viver. Pra minha filha Safira e pra minha netinha Alice. E pra vocês, né, que estão fazendo esse programa maravilhoso. Dale, Argentina! 3-2 de virada!
0: Olha aí, já deu todo o esquema do jogo, né? 3-2 de virada pra Argentina, isso aí. Grande abraço, Edson, né? E ele comentando exatamente, a programação começou já lá em cima, 9 da manhã, Valerão comandando Domingo, e aqui a responsabilidade da gente dar continuidade a essa programação, trazendo uma música melhor que a outra. Esse é o nosso compromisso com você, nosso ouvinte que está aí do outro lado do rádio, acompanhando a nossa programação, a quem nós agradecemos com muito amor e muito carinho, porque a programação é feita, é pensada a você, por você, nosso ouvinte que está ligado, sintonizado com a gente. Grande abraço, Edson. A Simone, olha aí, Simone. Boa tarde, Rafael, tudo bom? Estou assando um pão e tomando um chimarrão, ligadinha na cultura. Gostaria de escutar com Barões da Pisadinha, Camila. Abraços e um ótimo final de semana a todos. Coisa boa, um pãozinho feito em casa, joga manteiga e derrete, que maravilha. A Mara Fernandes também tá ligada, tá acompanhando a programação. Grande abraço pra Mara Fernandes. Aqui tem, toca aí a música Assim é o Nosso Amor, Raça Negra, oferecendo para o Jair. É a Edilaine Garcia quem mandou essa mensagem. Um grande abraço, obrigado pela sintonia. Eita, Rafael, chegou chegando, essa rádio é um canhão. A Neide mandou essa mensagem. Grande abraço, Neide. Obrigado pela sintonia e pela participação. 991-64-7867 é o WhatsApp da Cultura. 3232-2303 é o telefone para quem quiser ligar e participar, interagir nessa tarde de domingo, 19 de julho.
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0: Tá aí os Barões da Pisadinha, Camila, Grupo Menos é Mais e Simone Mendes, Pedro Pecado e Fred Fabrício, Te Amar é o Meu Talento, mais uma sequência entregue pra você aqui no Top Tarde de domingo. Quero mandar um abraço todo especial pra ele, Robson Pintanel, nosso parceiro, nosso amigo, né, comunicador, tá ligado, tá ouvindo a 105,9, grande abraço, um abraço também pra Denise, os dois estão acompanhando a programação aqui da 105,9. Ele que estava me contando que lá no cassino praticamente fez todas as estações em um dia só, né? Já teve sol, teve chuva e voltou a chover de novo. Até o sol apareceu hoje de manhã mais cedo lá no cassino. Que situação! Aqui, agora, nesse momento, a chuva pegou um pouco mais. Está um pouquinho mais forte a chuva aqui na região central da cidade do Rio Grande. Gente, quero trazer uma informação aqui, tá? Uma informação séria referente a uma colisão entre caminhão e carro no quilômetro 527, aproximadamente, da BR-116. Um óbito já está confirmado referente a esse acidente. A polícia está se dirigindo ao local nesse momento, na BR-116, quilômetro 527. Então não há mais informações. Como é que está o trânsito no momento, como é que está a situação no momento, não há mais informações, a polícia está indo em direção ao local do acidente para prestar esse atendimento, tá bom? Então assim que tivermos mais detalhes, mais informações, a gente traz para você que está ligado aqui na 105,9. 3 horas em ponto, 3 em ponto, bom, mudando de assunto agora, né? Hoje é a final da Copa do Mundo, Espanha versus Argentina, grande campeão que vai ser definido nesse domingo, dia 19. Muitos famosos se posicionaram nas redes sociais para dizerem para quem vão torcer. A disputa está acirrada, parte deles deixaram claro aí que preferem o time europeu, que a Espanha leve o título, o segundo título para casa. Luciana Gimenez, a apresentadora, afirmou que não gosta nem um pouco da seleção argentina. Em um post feito no X, a famosa revelou que não gosta de Lionel Messi, o principal nome do time latino. Chay Suede compartilhou também um vídeo, né? Na verdade, o ator Dan Stubach, que compartilhou um vídeo nos bastidores com o ator Chay Suede nas redes sociais no dia da vitória da Argentina contra a Inglaterra, no dia 15. E na conversa entre eles dois, que ocorreu antes da transmissão do jogo, o veterano perguntou se o protagonista da novela das 9 da Globo tem ódio da Argentina. E o Chay Suede disparou na hora que tem bastante ódio. Que palavra pesada, né? Bastante ódio do time da Argentina. Outros famosos também se posicionaram, teve a estrela da música pop, a Rosalía, que compareceu no estádio no dia do jogo entre Espanha e Áustria, no início da Copa, quando seu time do coração marcou 3-0 contra o rival. Ela que sempre faz publicações com roupas da seleção espanhola no feed do Instagram e chegou a mostrar que estava acompanhando o jogo do time contra a França na semifinal por meio dos stories. Tá, então, os famosos se posicionando, né? Falando para que time irão torcer no final da Copa do Mundo. Tem outros famosos que vão torcer para a Argentina. Ana Maria Braga vai torcer para a Argentina. A atriz Carolina Dickmann, a apresentadora Fernanda Lima vão torcer pela Argentina. Tá certo, então agora é a expectativa para ver como será o jogo que está previsto para começar daqui a pouquinho, 4 horas da tarde, 4 horas da tarde começa o jogo. Hoje que vai ter o super show do intervalo, né, com apresentações musicais, vai demorar um pouquinho mais o intervalo do jogo, com apresentações dos artistas, dos cantores que estarão fazendo no intervalo do jogo. A gente vai para um breve intervalo, na sequência a gente volta com mais Top Tarde de domingo.
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2: Hora certa.
0: Cultura 13.3.
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4: A grande final da Copa do Mundo de 2026 promete entrar para a história não apenas pelo duelo entre Espanha e Argentina, mas também pelo espetáculo fora das quatro linhas. A FIFA prepara um show no intervalo da decisão inspirado no modelo Super Bowl e, por isso, a pausa da partida deve ser maior do que os tradicionais 15 minutos. A apresentação terá cerca de 11 minutos e contará com nomes de peso da música mundial, como Madonna, Shakira, BTS e Justin Bieber. A tendência é que os jogadores tenham os 15 minutos regulamentares de descanso e, na sequência, aconteça o show, fazendo o intervalo total chegar aproximadamente 25 minutos. Além da atração no intervalo, a final também terá uma grande cerimônia antes da bola rolar. A decisão marca uma nova aposta da FIFA para transformar o principal jogo do futebol mundial em um espetáculo de entretenimento, seguindo o modelo já adotado em outros grandes eventos esportivos. Esse foi o Bola na Copa, fique ligado!
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Muito bem, 3 horas e 7 minutos, 13:07. De volta aqui com o programa Top Tarde, nesse domingo 19 de julho de 2026, domingo de chuva aqui na nossa cidade. Como é que você está ouvindo o programa? Tá no sofá, tá na cama, deitadinho, enrolado até a cabeça? O que você tá fazendo agora? Tá tomando um chimarrão? Tá assando um pão que nem a Simone tá assando um pãozinho nesse domingo. Coisa boa, um pão feito em casa, bem quentinho, que maravilha, né? O que você tá fazendo nessa tarde de domingo, além, claro, de ouvir o nosso programa, né? Eu gostaria de saber, manda tua mensagem para cá, 991-64-7867. Qual a tua expectativa pro jogo logo mais, daqui a pouquinho, às 4 da tarde, a grande final da Copa do Mundo, Espanha versus Argentina. Vamos trocar uma ideia, vamos interagir, vamos participar, tanto no WhatsApp 991-64-7867 e o telefone da Cultura 3232-2303. Temperatura na cidade do Rio Grande nesse momento 18 graus. Nós abrimos mais uma sequência aqui do nosso Top Tarde de domingo, 13:08.

0: você.
1: Jorge Mateus, logo eu. Passou por aqui também Maroon 5 e Julia B, Menina Solta, no nosso Top Tarde de domingo. Gente, só trazendo atualizações daquele acidente que eu havia comentado anteriormente lá na BR-116, no quilômetro 527, em Pelotas. Uma colisão entre caminhão e carro, tá? Que acabou ocasionando um óbito. Ainda não há mais informações referente a de onde era a vítima. Essas informações ainda não há. Os detalhes, né, da dinâmica do acidente não tem essas informações. Mas o que temos agora de atualização é que o trânsito está parcialmente bloqueado, fluindo no sistema Pare e Siga. Então, para você que está trafegando pela BR-116, no quilômetro 527 em Pelotas, trânsito fluindo parcialmente naquele sistema de Pare e Siga. E o acidente, o local do acidente, justamente no trecho que não é duplicado. A estrada que já era para estar completamente pronta desde 2014 e nós já estamos em 2026 e ainda temos trechos de pista simples na BR-116, né? Então é complicada essa situação, a duplicação que já dura mais de uma década e nunca fica pronta, né? E aí a gente vê acidentes como esse acontecendo, mais um acidente acontecendo, mais uma vítima de um acidente na BR-116, justamente em um trecho de pista simples da BR. 3 horas e 18 minutos, 13h18, tem mais gente participando aqui, a Balia lá em São José do Norte, ela tá ligada, tá sintonizada, acompanhando a nossa programação. Grande abraço, Balia. A Simone segue, né? Ela tá naquele palpite dela que vai dar Argentina 3-1. Essa é a expectativa da Simone para a final da Copa do Mundo. Manda a tua mensagem para cá, o WhatsApp da Cultura, 991-64-7867, o nosso telefone 3232-2303. Edilane, que tá ligada, que tá na escuta, tá chegando a tua música agora. Aumenta o volume aí, porque tá chegando Raça Negra, Assim é o Nosso Amor. 105,9.
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chama, Debbie Boy. Olha esse solo, olha essa vibe. Ao vivo em Maceió, é o sucesso de Vitinho Imperador. Sol e Lua. É.

aí, Glória Groove, Oxá, Vitinho Imperador, Love Farsante e Raça Negra, Assim é o Nosso Amor. Mais uma sequência pra você que tá ligado, sintonizado com a gente nessa tarde chuvosa. Aqui na 105,9 você tá ligado e acompanhando a nossa programação. Você pode participar, mandar mensagem para cá, WhatsApp da Cultura 991647867, o telefone 3232-2300.

3. Te trago agora uma informação referente às eleições 2026, porque começa amanhã, segunda, o prazo para os partidos políticos fazerem as suas convenções. É uma das etapas mais importantes do período eleitoral, pois é nas convenções que os partidos definem seus candidatos aos cargos em disputa. Os partidos terão até o dia 5 de agosto para realizarem as suas convenções e enviar informações dos candidatos e os seus respectivos números para o Tribunal Superior Eleitoral. Esse envio que é feito através do módulo externo do sistema de candidaturas pela internet. Além da escolha dos representantes nas eleições, são sorteados os números com os quais cada candidato irá concorrer. O partido tem direito a manter o número da legenda usado na eleição anterior. Os candidatos também têm o direito de manter o número que usaram na eleição anterior para o mesmo cargo. E na convenção também é formalizada as coligações com um ou mais partidos. Essa eleição de 2026, você vai votar para presidente, governador, senador, deputado federal, deputado estadual. Vamos ao intervalo, voltamos em seguida com mais Top Tarde. Continue ligado!

0: Previsão do tempo.
1: Previsão do tempo.
2: A segunda-feira será de muitas nuvens com possibilidade de chuva. Os ventos serão fracos, com a umidade relativa do ar em média de 95%. A mínima será de 13 graus em toda a região. Durante a tarde, a máxima chega aos 19 graus em Rio Grande e aos 21 graus na região de Pelotas. Com informações do Instituto Nacional de Meteorologia, IMET.
0: Previsão do tempo.
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É 3 horas e 35 minutos. Tem gente que está trabalhando nesse domingo e eu quero mandar um abraço para todos os motoristas de aplicativo, para os taxistas, para quem trabalha na área da segurança, da saúde. São serviços essenciais que não podem ficar de fora, né? Que não podem se ausentar num domingo, num feriado, seja a hora que for. Então, a esses profissionais, e para quem mais está ligadinho, está trabalhando, tem gente que está trabalhando em casa, né? É, daqui a pouco eu vou registrar nosso ouvinte que está trabalhando aqui em casa, mas está de boa, está acompanhando o nosso programa. Daqui a pouquinho eu já mando um abraço para ela, ela está ligada, ela já sabe até com ela que eu estou falando. Daqui a pouquinho eu registro essa participação toda especial. Você também pode participar, 991-64-7867, e também através do nosso telefone 3232-2303. Pode participar e mandar mensagem para cá. Eu também estou trabalhando hoje aqui, mas para mim é uma enorme satisfação poder comunicar para você, poder trazer as músicas para fazer a trilha sonora da tua tarde de domingo. Para mim também é uma enorme satisfação. Estou trabalhando, mas também estou curtindo, trocando ideia com os meus amigos, que são os nossos ouvintes que mandam mensagem para cá. Para mim é um enorme privilégio poder estar aqui à frente desse microfone tão potente que é o microfone da Rádio Cultura Zona Sul. Que nem a Neide falou, e a gente fala mesmo, essa rádio é um canhão, é o FM que vai mais longe. Vamos abrindo então mais uma sequência, 3h37.

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3: Tá aí, Tiaguinho e Billy SP em busca da minha sorte. Gustavo Mioto impressionando os anjos e Benson Boone com The Time of My Life. Aqui no nosso Top Tarde de domingo, domingo 19 de julho de 2026, nesse momento, começa já a cerimônia de encerramento da Copa do Mundo. Dentro de instantes, então, o jogo, a grande final, Espanha e Argentina. Manda um abraço todo especial aqui. Eu disse que tem gente que tá trabalhando domingo, assim que nem eu, né? E eu estava me referindo a ela, Enilda Farias. Ela tá ligadinha. Boa tarde, meu amigo. Que saudades de escutar teu programa. Tudo bem contigo? Estou costurando e na escuta. Grande abraço, Enilda. Bom trabalho aí, tá? Tá trabalhando, tá ouvindo a cultura. Tá de boa, tá em casa, né? Mas fazendo seu trabalho, acompanhando a nossa programação. Manda um abraço todo especial também aqui. Aqui tem mais gente trabalhando, viu? Boa tarde, me chamo Flávia, gostaria de ouvir Estrelinha da Marília Mendonça. Também estou trabalhando hoje, sou costureira. Tá bem, Flávia, as costureiras estão trabalhando no domingo e ouvindo a cultura, ouvindo a 105,9. Daqui a pouquinho eu rodo pra ti, Marília Mendonça, tá bom, Flávia? Manda mensagem pra cá, 991-64-7867, WhatsApp da Cultura, nosso telefone 3232-2303. Seguimos por aqui, Natan tá chegando. A gente se entrega, e se entrega de corpo e alma. Bora lá, então.

0: aí, Coldplay com Paradise. Você ouviu também, João, se o problema era você, por que que doeu em mim? E Natan, A Gente Se Entrega. Essas foram as músicas de mais uma sequência pra você aqui no programa Top Tarde de domingo. Gente, a gente, todo mundo sabe, né? Não deu pro Brasil na Copa do Mundo nesse ano, mais uma vez. Mas, na vida sentimental, o Vini Júnior tá faceiro demais, porque ele se declara para a Virgínia publicamente, declarando te amo. Apaixonado, Vini Júnior. Ele declarou seu amor pela primeira vez após o término dos dois anunciados em maio desse ano. Eles que voltaram já no meio da Copa do Mundo em andamento. A influenciadora abriu um álbum de fotos nas redes sociais com cliques ao lado do jogador durante a viagem à Itália e recebeu uma declaração dele nos comentários. Obrigada, Sardenha. Obrigado a todos os envolvidos. Fiquei tão emocionado com a história de amor aqui do Vini Júnior que até me engasguei, gente. Fiquei muito emocionado. Pois bem, ele comentou assim, né? Obrigado, Sardenha. Obrigado a todos os envolvidos. Obrigada, Deus. Vivemos dias maravilhosos e abençoados, escreveu ela, a Virgínia, em legenda da publicação. E o Vini Júnior comentou então, te amo. Os dois não fazem mais questão de esconder que estão juntos. No último sábado, ontem, né, os dois apareceram de mãos dadas e trocando chamegos durante um show do cantor Bad Bunny em Milão, na Itália. Estão mais apaixonados do que nunca. E a gente segue por aqui só acompanhando, né, as notícias dos famosos, as notícias, as fofocas propriamente ditas. Intervalo, a gente já volta, continue ligado. 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
0: Cultura 4 e 1.
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2: Chegou a hora da grande decisão. Espanha e Argentina disputam neste domingo a final da Copa do Mundo de 2026, em um confronto que coloca frente a frente duas das seleções de melhor campanha no torneio. A bola rola às 4 da tarde no MetLife Stadium, em Nova Jersey. A Argentina chega embalada após vencer a Inglaterra de virada por 2-1 na semifinal e busca o tetracampeonato mundial. Já a Espanha garantiu a vaga ao superar a França por 2-0 e tenta conquistar o seu segundo título da Copa do Mundo. A partida terá transmissão pela TV Globo, Sport TV, SBT, Cazé TV, GE TV, NS Sports e também contará com cobertura em tempo real nos principais portais esportivos. Depois de um mês de grandes jogos, surpresas e emoção, a Copa do Mundo chega ao seu capítulo final. Espanha e Argentina entram em campo para decidir quem escreverá seu nome na história como campeã de 2026. Esse foi o Bola na Copa, fique ligado.
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2: Quatro horas e quatro minutos, 4:04, de volta aqui com o programa Top Tarde de domingo. Domingo chuvoso na cidade do Rio Grande, na nossa região sul, atualizando a temperatura para você que está ligado aqui na Cultura, integrando a Zona Sul e conectada contigo. Esse é o programa Top Tarde, ao ar até às 5 horas da tarde, e depois na sequência tem o Coração Sertanejo. Os modões, o sertanejo universitário, o sertanejo raiz vão passar por aqui na 105,9. Você pode pedir a tua música sertaneja também depois das 5 horas da tarde, tá bom? Também atendendo o pedido dos ouvintes no Coração Sertanejo, você pode entrar em contato com os nossos canais de comunicação. Atualizando a temperatura é 17 graus aqui na cidade do Rio Grande. O WhatsApp da Cultura 991-64-7867. O nosso telefone 3232-2303. 4 horas e 5 minutos.

Zé Vaqueiro e Xande de Avião, que pancada de mulher. Alexandre Pires, Quero Te Encontrar e Só Love. E de Paulo e Paulino, com a participação da Marília Mendonça, Estrelinha. 4 horas e 15 minutos, esse é o programa Top Tarde de domingo. Mandar um abraço. Essa música do Alexandre Pires foi especial para minha amiga lá de Pelotas, Rejane do Barro Duro, que está acompanhando a nossa programação. Está tomando um chimarrão e ouvindo a Cultura, ligada na 105,9. Um grande abraço, Rejane. Muito obrigado pelo carinho de sempre. Boa tarde, meu amigão Rafael Chaves. Estou me preparando para trabalhar logo mais nas vigias, escutando o teu programa, meu amigo. Um abraço para ti, Demis do BGV. Tá certo, Demis. Um bom trabalho para ti mais tarde. E obrigado pela sintonia aqui, tá bom? Manda tua mensagem para cá, 991-64-7867 ou então 3232-2303. Agora, 4 horas e 16 minutos.

Ludmilla e grupo Balacobaco, saudade da gente. Matheus e Cauã, cronômetro, The Calling com Will Rever, You Will Go e Thiago York e Lauana Prado, Cataflor. 4 horas e 29 minutos, esse é o Top Tarde de domingo até às 5. Daqui a pouquinho tem Coração Sertanejo aqui na Cultura Zona Sul. Está acontecendo nesse momento, então, a grande final da Copa do Mundo, Espanha versus Argentina. No momento, o jogo está nos seus 24 minutos do primeiro tempo e segue 0-0 o jogo, né? O último lance, Cucurella recebeu a bola na esquerda e tentou cruzamento para a área. O Paul fez bloqueio e foi escanteio para a Espanha. Logo em seguida, o cruzamento fechado na área, na cobrança de escanteio, e Dibu Martinez fica com a bola com tranquilidade. Então, nesse momento, segue agora a parada para hidratação. Segue a grande final da Copa do Mundo. Aqui você vai ficando atualizado também com os últimos lances, né? Então, nesse momento, a parada para hidratação. O árbitro interrompe, então, o primeiro tempo. Os jogadores, nesse momento, aproveitam também para trocar uma ideia, para falar referente a alguma questão tática, técnica. E logo em seguida retorna, então, o jogo. O primeiro

0: tempo do jogo. Nós vamos ao intervalo, voltamos já com mais Top Tarde.
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4: Previsão do tempo.
5: A segunda-feira será de muitas nuvens com possibilidade de chuva. Os ventos serão fracos, com a umidade relativa do ar em média de 95%. A mínima será de 13 graus em toda a região. Durante a tarde, a máxima chega aos 19 graus em Rio Grande e aos 21 graus na região de Pelotas. Com informações do Instituto Nacional de Meteorologia, IMET.
3: Previsão do tempo.
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0: 4:34, 4:34, de volta aqui com o programa Top Tarde de domingo, nesse domingo 19 de julho de 2026. A gente abre mais uma sequência já aqui com o Wesley Safadão, essa música está fazendo um enorme sucesso, Wesley Safadão e Rei Vaqueiro, Displicente. E essa música, até esses dias eu estava comentando, a gente estava comentando a Wanda aqui no programa Palavra de Mulher, que a música fala, né, sobre levar a foto do parceiro na carteira, né? Quem leva a foto do marido, da esposa na carteira, do namorado, da namorada, né? Quem ainda tem esse costume, né? Porque muita gente nem usa mais carteira. Tem gente que hoje tudo que precisa mexer, mexe no celular, documento e tudo. Aí tem a foto no celular, né? Tem a foto do parceiro, da parceira no celular. Você ainda tem esse costume de carregar, né, a fotografia do marido, da esposa, né, do namorado, da namorada, na carteira? E aí a pergunta, você ainda usa carteira? Pois é, essa música que está fazendo um enorme sucesso, lançada recentemente, a gente traz para você agora no Top Tarde de domingo. 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

0: Cultura Zona Sul, Taime, Thiago, Ensina-me, Justin Bieber com Daisies, Victor Clay, de novo, Wesley Safadão e Rei Vaqueiro Displicente. Faltando 13 minutos para 5 horas da tarde, esse é o programa Top Tarde de domingo. Tá ligado com a gente aqui, olá Rafael, casal Edenir, Sônia Maria, já ligadaço e de olho no jogo. Abraço, mano, tá certo. Um grande abraço, Edenir e Sônia. A Daniele Ferreira também tá ligada, tá participando, tá interagindo aqui através do nosso WhatsApp. 991-64-7867 é o WhatsApp da Cultura. 3232-2303 é o telefone para você ligar, para você participar. Agora faltando 12 minutos para 5. Ligado aqui na melhor.
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Finalizando assim o nosso Top Tarde de domingo com Biquíni Cavadão, Carla, Jonas Esticado, Investe em Mim e Grupo Menos é Mais com Tarde Demais, Mágica e Ô Chuva, chove sem parar. Agora tá mais tranquilo aqui, né? Pouco tempo atrás estava um pouco mais forte a chuva, mas agora deu uma acalmada, deu uma tranquilizada. Depois do intervalo a gente segue por aqui, mas com o coração sertanejo, o coração batendo mais forte com as músicas sertanejas, o sertanejo raiz, sertanejo universitário, o modão, então vai, são os maiores sucessos de um dos gêneros mais ouvidos no país. E você pode seguir participando, interagindo conosco na programação. O intervalo é rápido, na sequência eu já volto com Coração Sertanejo. Continue aqui na 105,9.

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1: Cultura 5 e 1.
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2: A Copa do Mundo de 2026 está a caminho de se tornar o evento esportivo mais assistido da história. A estimativa da FIFA é de que, até a grande final, entre 5 e 6 bilhões de pessoas acompanhem o torneio em todo o mundo. Os números colocam o Mundial à frente de grandes eventos esportivos. Neste ano, o Super Bowl registrou cerca de 126 milhões de espectadores nos Estados Unidos e uma audiência global estimada entre 150 e 220 milhões. Já a principal liga de críquete da Índia somou cerca de 1 bilhão e 200 milhões de espectadores ao longo da competição. A única comparação em escala semelhante é com os Jogos Olímpicos de Paris em 2024, que também alcançaram cerca de 5 bilhões de espectadores entre televisão e plataformas digitais. Segundo a FIFA, o alcance global da Copa reflete a força do futebol, que mobiliza torcedores em mais de 150 países e segue consolidado como o esporte mais popular do planeta. Esse foi o Bola na Copa, fique ligado!
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0: 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Cinco horas e quatro minutos, 5:04, começando o programa Coração Sertanejo, aqui na Rádio Cultura, integrando a Zona Sul e conectada contigo. Eu, Rafael Chaves, que já estou com você, estava com você desde as 14h, continuo. Vamos juntos até às 19h, agora tocando os maiores sucessos do sertanejo aqui na Cultura, esse programa que veio, né, e conquistou os corações, é o Coração Sertanejo. Você pode mandar a tua mensagem para cá no nosso WhatsApp 991-64-7867. Pode ligar para cá no 3232-2303. Você pode me ajudar a fazer o programa enviando a sua sugestão de música sertaneja para nós rodarmos aqui ao longo dessas 14h de programa. Agora então 5:05, hoje domingo 19 de julho de 2026, temperatura 17 graus na cidade do Rio Grande, e nós estamos acompanhando também a final da Copa do Mundo, Espanha e Argentina, que está nesse momento no show do intervalo, né? Show do intervalo, o jogo segue 0-0. A Madonna começou o show, chegando no campo ao lado de Ronaldinho Gaúcho e Ronaldo. Agora BTS que está fazendo a sua apresentação em Nova Jersey, onde está acontecendo a grande final da Copa do Mundo. Por aqui a gente segue então, abrindo o programa. Vamos começar já com uma clássica aqui do Daniel, Adoro Amar Você. Assim a gente abre o Coração Sertanejo de hoje.
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Yasmin Santos e Cleito Romário, Saudade Intrusa, A Eterna Rainha da Sofrência, Marília Mendonça, Sem Sal e Daniel, Adoro Amar Você, foram as músicas da primeira sequência aqui do programa Coração Sertanejo, até às 7 horas da noite. Aqui tá ligado com a gente o Carlinhos tá comendo nesse momento um amendoinzinho torrado, assado, né? Parece só o amendoim mesmo, né? Não tem sal, não tem açúcar. A princípio aqui, pelo que eu vejo na imagem, é só o amendoim. Coisa boa, tostadinho, assadinho, maravilha para acompanhar de um belo chimarrão. Aí faz o par perfeito, né? É isso aí, grande abraço, Carlinhos. A Simone Severo também tá ligada. Boa tarde, Rafael, parabéns pelo programa Coração Sertanejo, só sucesso. Se der de escutar com Vini Drummond, Saudade Matada. Abraços. Já na próxima sequência tem Vini Drummond aqui no Coração Sertanejo. Então, já que é sucesso que vocês querem ouvir, vamos com o sucesso mais recente da Ana Castela. É que eu não te esqueci.

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0: Eduardo Costa, Me Ajuda a Te Esquecer, Vini Drummond, Saudade Matada, Edson e Hudson com a participação de Maiara e Maraíza, Foi Você Quem Trouxe, e Ana Castela, É Que Eu Não Te Esqueci, foram as músicas de mais uma sequência aqui no programa Coração Sertanejo. Lembrando que você pode participar, pode interagir através do nosso WhatsApp da Cultura, 991-64-7867, pode ligar também no 3232-2303. Rápido intervalo, na sequência tem mais sucessos sertanejos aqui na 105,9. Continue ligado, continue sintonizado. É rapidinho, eu já volto.
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2: Previsão do tempo.
3: Previsão do tempo.
4: A segunda-feira será de muitas nuvens com possibilidade de chuva. Os ventos serão fracos, com a umidade relativa do ar em média de 95%. A mínima será de 13 graus em toda a região. Durante a tarde, a máxima chega aos 19 graus em Rio Grande e aos 21 graus na região de Pelotas. Com informações do Instituto Nacional de Meteorologia, IMET.
2: Previsão do tempo.
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1: De volta, 5 horas e 31 minutos. Coração Sertanejo, é muita emoção. E agora a gente vai trazer esse sucesso dessa dupla, Jean e Giovanni, essa música também, que é um clássico sertanejo, Convite de Casamento, sucesso da dupla Jean e Giovanni, você ouve aqui, agora às 5h32.

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Né?

0: Cultura Zona Sul, Danilo e Davi, Eu Não Sou Terapia, Lua Santana com a participação de Léo Foguete, Dona Marília Tavares, Palavras de Perdão e Gia e Giovanni, Convite de Casamento. Faltando 14 minutos para 6 horas da tarde, você está ouvindo o programa Coração Sertanejo. E estamos acompanhando também a grande final da Copa do Mundo, jogo que está no segundo tempo. Espanha versus Argentina, segue tudo igual, empatado, 0-0, né, o placar nesse momento. Agora está acontecendo a parada, a pausa para hidratação no segundo tempo. Se continuar assim como está, vai ter prorrogação. Até o momento, a Espanha com 8 finalizações e a Argentina 0. Até os 23 minutos do segundo tempo. A gente segue por aqui, lembrando que você pode mandar a sua mensagem no WhatsApp da Cultura 991647867 e pode ligar também no 3232-2303. Quem tá ligado aqui na melhor?
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0: Simone Verdi, senhoras e senhores!
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0: Jorge Mateus, pra sempre com você. Lauana Prado e Simone Mendes, Saudade Burra. Elis Just, Insônia da Madrugada. Elis Just, que é uma das novas vozes que tem feito um enorme sucesso na música sertaneja. Essa música é uma das mais recentes, mas o novo sucesso dela é a música Cowgirl. Exatamente, ela que vai ser a única mulher a se apresentar na 46ª edição da Festa do Peão de Boiadeiro de Itapecerica da Serra. Ela vai ser a única também a se apresentar na 31ª Festa do Peão de Boiadeiro de Piracicaba, no dia 15 de agosto. Esse é um dos rodeios principais do país e a Elis Just vai ser a única mulher a se apresentar. Além de Cowgirl, tem Insônia da Madrugada, Malabarismo, são sucessos na voz da cantora. Bom, você ouviu antes também, abriu a sequência, Enzo Rabelo, Ligação Urbana, Nosso Santo Bateu e Dona Maria. Um rápido intervalo e voltamos com mais Coração Sertanejo.
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2: Hora Certa.
0: Cultura 6 e 1.
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4: A Copa do Mundo de 2026 está a caminho de se tornar o evento esportivo mais assistido da história. A estimativa da FIFA é de que até a grande final, entre 5 e 6 bilhões de pessoas acompanhem o torneio em todo o mundo. Os números colocam o Mundial à frente de grandes eventos esportivos. Neste ano, o Super Bowl registrou cerca de 126 milhões de espectadores nos Estados Unidos e uma audiência global estimada entre 150 e 220 milhões. Já a principal liga de cricket da Índia somou cerca de 1 bilhão e 200 milhões de espectadores ao longo da competição. A única comparação em escala semelhante é com os Jogos Olímpicos de Paris em 2024, que também alcançaram cerca de 5 bilhões de espectadores entre televisão e plataformas digitais. Segundo a FIFA, o alcance global da Copa reflete a força do futebol, que mobiliza torcedores em mais de 150 países e segue consolidado como o esporte mais popular do planeta. Esse foi o Bola na Copa, fique ligado!
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0: Coração Sertanejo. 6 horas e 3 minutos, 6 e 3, de volta com o programa Coração Sertanejo. Lembrando que o programa vai até às 7 horas da noite. Você sintonizado aqui na Rádio Cultura, integrando a Zona Sul e conectada contigo. Temperatura nesse momento na cidade do Rio Grande em 17 graus. Algumas gotas do céu apenas, né? Estão caindo depois da praticamente a manhã toda, a tarde toda chovendo. Agora deu uma acalmada, mas ainda tem algumas gotas de chuva. Ainda tem previsão de chuva para amanhã, segunda-feira, terça-feira, quarta-feira também tem essa previsão. Mas claro, tudo pode mudar, né? A previsão já diz no nome, pode ser que seja, pode ser que não seja. É sempre bom a gente ficar atento às atualizações das informações, até para se programar, para Por exemplo, quem precisa de um guarda-chuva, capa de chuva, né? Então tem que ter toda essa preparação. As temperaturas vão apresentar queda nos próximos dias. Amanhã, por exemplo, termômetros vão variar entre 15 e 17 graus. Já na terça diminui um pouco mais, aí fica entre 14 e 15. Assim deve ser ao longo de toda a próxima semana. Todas as informações a gente atualiza você aqui na 105,9. 6:05, 6:05. Manda mensagem pra cá, tô esperando. 991-64-7867, WhatsApp da Cultura. Nosso telefone 3232-2303. Você me ajuda a fazer o Coração Sertanejo até às 7 da noite. Zezé de Camargo abrindo essa sequência.

0: Quem gostou faz barulho aí, churrasco com fome.
1: Fernando e Sorocaba.
2: Fernando e Sorocaba e Murilo Rufi já vai sabendo. Léo Chaves com a participação da dupla Henrique e Juliano Fotos. E Zezé de Camargo, irmão da Lua e amigo das estrelas. Irmão da Lua, amigo das estrelas. 6:15, esse é o programa Coração Sertanejo, tá ligado com a gente aqui, boa noite, sou a Simone Castelo e gostaria de ouvir Christian e Ralf, Cheiro de Shampoo, se possível, um abraço, amigo. Tá certo, Simone, ela que manda a figurinha da chuva, chove na nossa região. Tá certo, é a próxima música aqui do Coração Sertanejo, nosso WhatsApp 991-64-7867, o telefone 3232-2303.
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0: Michel Teló, toda forma de amor e exagerado. Maria Cecília e Rodolfo, tchau, tchau. E Cristiano Araújo, caso indefinido. Christian Ralph abriu a sequência com cheiro de shampoo. Vamos para um breve intervalo e na sequência o último bloco do Coração Sertanejo. Tem muitas emoções para rolarem por aqui. Continue ligado.
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2: Previsão do tempo.
3: Previsão do tempo.
4: A segunda-feira será de muitas nuvens com possibilidade de chuva. Os ventos serão fracos, com a umidade relativa do ar em média de 95%. A mínima será de 13 graus em toda a região. Durante a tarde, a máxima chega aos 19 graus em Rio Grande e aos 21 graus na região de Pelotas. Com informações do Instituto Nacional de Meteorologia, IMET.
2: Previsão do tempo.
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4: 6:33, 6:33, você ligado aqui na 105,9 FM, Rádio Cultura Zona Sul, programa Coração Sertanejo até às 7 horas da noite. Daqui a pouquinho tem Radiorama aqui na programação da Cultura, os maiores sucessos das décadas de 70, 80, 90, comecinho dos anos 2000. Você vai ouvir daqui a pouquinho, na sequência, coladinho, termina o Coração Sertanejo, começa mais uma edição aí do Radiorama. 9 horas da noite tem Paulo Ricardo ao vivaço aqui na 105,9, comandando o Noturno 105,9. Tem muita coisa legal e a tua programação no final de semana é aqui, na melhor, claro. Abrindo então mais uma sequência aqui no Coração Sertanejo, Zé Neto e Cristiano.
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Essa é boa.

0: Cultura Zona Sul, você ouviu o César Menotti Fabiano com a participação de Mari Fernandes, prepara o teu psicológico. Panda, Ícaro e Gilmar, Humberto e Ronaldo e Mariana Fagundes, Fim da Noite, Diego Vitor Hugo Tubarões e Zé Neto Cristiano Pulando o Muro. Faltando agora 15 minutos para 7 horas da noite, para quem está acompanhando a Copa do Mundo, o jogo está na prorrogação, no segundo tempo da prorrogação. Agora, nesse momento, aos 3 minutos e 45 segundos, chegando aos 4 minutos aí, né? E a Espanha fez o primeiro gol, já no primeiro minuto do segundo tempo da prorrogação. A Espanha chegou ao ataque com Pedro Porro e cruzou a bola da direita para a área. Nico Williams ajeitou de cabeça na segunda trave e Ferran Torres fuzilou de perna esquerda para abrir o placar aos 40 segundos do segundo tempo da prorrogação. Então, por enquanto, até o momento, se nada acontecer, a Espanha está levando o título da Copa do Mundo 2026. Vamos aguardar, ainda tem tempo. Já tem aproximadamente 10 minutos o segundo tempo da prorrogação. A Argentina dá uma acelerada agora no jogo para tentar empatar e levar aos pênaltis, pelo menos, né? Ou quem sabe fazer a virada. Vamos esperar. Eles estão agora na ofensiva, né? Estão movimentando porque eles não querem abrir mão do título. Vamos aguardar para ver se der tempo ainda aqui no Coração Sertanejo. A gente anuncia quem é o campeão da Copa do Mundo. Se vai ser a Espanha que vai conquistar o seu bicampeonato ou a Argentina o tetracampeonato. Faltando agora 13 minutos para 7 horas da noite, mandar um abraço todo especial para Heloísa Porto. Ela dá boa noite, deseja uma noite abençoada para todo mundo. Ela quer ouvir a música Romance Rosa com Ed Brito e Samuel. E é com essa música que a gente abre a última sequência do Coração Sertanejo de hoje.
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Todo mundo vai servir.

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1: Aí, Gustavo Lima e Luiz Fonsi, Vagabundo. Você ouviu também Maiara e Maraíza, Nayara Azevedo, Fred e Fabrício, Pra Não Pensar em Você, Alguém Só Pro Meu Prazer. E Ed Brito e Samuel, Romance Rosa. Quero mandar um abraço todo especial pra Elvira. Elvira curtiu bastante o programa. Elvira, muito obrigado pelo carinho, obrigado pela sintonia. Obrigado pela audiência, tá bom? Um grande abraço. Assim, eu agradeço todo mundo que acompanhou desde as 2 horas da tarde com o Top Tarde de Domingo, que me acompanhou também com o Coração Sertanejo, que tá ligado na programação desde cedo, né? Desde o domingo, já acompanhando a nossa programação, quem sabe desde a madrugada, porque você sabe, aqui é programação 24 horas por dia. E a gente agradece demais ao carinho de todos vocês. Depois do intervalo, tem Radiorama. Radiorama com muita música legal por aqui. Você pode continuar sintonizado e ouvindo os maiores sucessos das décadas de 70, 80, 90 e o comecinho dos anos 2000 passam por aqui no Radiorama. A partir das 9 da noite, Paulo Ricardo comanda o Noturno 105,9. Eu volto amanhã a partir das 7 horas da manhã ao lado de José Augusto Valerão, Carlos Magno, Adriel Stradek no programa Manhã Regional com as notícias, com as informações nas primeiras horas do dia para você começar o dia muito bem informado. E por aqui tá dando Espanha na Copa do Mundo, né? Finalizando já o segundo tempo da prorrogação, a Espanha 1-0, tá na frente, né? O jogo praticamente encerrado. Aqui, ó, já apita o jogo, Espanha, campeã do mundo, campeã, grande campeã na Copa do Mundo 2026. A repercussão, então, da Espanha ganhando e levando o seu bicampeonato, você acompanha na nossa programação amanhã. Uma boa noite a todos, tchau, tchau.

0: 19h02.
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0: Previsão do tempo.
1: Previsão do tempo.
2: A segunda-feira será de muitas nuvens com possibilidade de chuva. Os ventos serão fracos, com a umidade relativa do ar em média de 95%. A mínima será de 13 graus em toda a região. Durante a tarde, a máxima chega aos 19 graus em Rio Grande e aos 21 graus na região de Pelotas. Com informações do Instituto Nacional de Meteorologia, IMET.
0: Previsão do tempo.
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0: 20h42.
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3: Previsão do tempo.
4: Previsão do tempo.
5: A segunda-feira será de muitas nuvens com possibilidade de chuva. Os ventos serão fracos, com a umidade relativa do ar em média de 95%. A mínima será de 13 graus em toda a região. Durante a tarde, a máxima chega aos 19 graus em Rio Grande e aos 21 graus na região de Pelotas. Com informações do Instituto Nacional de Meteorologia, IMET.
3: Previsão do tempo.
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